0: no ambiente familiar, bem como a educação científica necessária como fundamento da qualificação da mão de obra, o que será imprescindível para que o futuro adulto possa adquirir bom padrão de vida.
1: O projeto, que já havia sido aprovado na Comissão de Assuntos Sociais, seguiu para a Comissão de Educação.
2: E o tratamento da hemofilia no Brasil ainda esbarra em desafios importantes, especialmente nas desigualdades de acesso a medicamentos e terapias mais avançadas entre as diferentes regiões do país.
3: Esse foi o tema de uma audiência pública realizada na Comissão de Assuntos Sociais do Senado, que buscou discutir formas de ampliar e qualificar o cuidado oferecido aos pacientes. Repórter Marcela Diniz.
4: O tratamento preventivo básico é oferecido no SUS e recentemente foram incorporados medicamentos mais tecnológicos e menos invasivos para alguns tipos de hemofilia, doença que afeta a coagulação do sangue. O Brasil é referência internacional no tratamento da doença, mas o acesso ainda não é equitativo. Pessoas que vivem longe de capitais ou regiões metropolitanas são as mais prejudicadas, segundo a presidente executiva da Associação Brasileira de Pessoas com Hemofilia, Indianara Galhardo.
5: Chega lá, olha, não tem a dose total do mês, tem a dose da semana e volta para casa e tem que ir toda semana. E geralmente o hemocentro não notifica antes o paciente.
4: A inclusão da hemofilia na Política Nacional de Doenças Raras e a construção de uma linha de cuidados no SUS foram outras reivindicações apresentadas durante a audiência. O senador Flávio Arnes, do PSB do Paraná, se comprometeu a elaborar um documento sistematizando essas demandas.
6: Nós vamos elaborar no Senado, como desdobramento dessa audiência pública, também um documento da linha de cuidados, ciclo da vida. Ciclo da vida é o acompanhamento de políticas públicas e precisamos avançar para coisas novas.
4: O Programa Nacional de Coagulopatias Hereditárias acompanha atualmente 35.852 pacientes. 34% deles têm hemofilia do tipo A, a mais comum, e 6% hemofilia do tipo B.
2: E o projeto que garante atendimento médico em instituições de longa permanência para idosos foi tema de debate na Comissão de Direitos Humanos do Senado. A proposta, já aprovada pela Câmara dos Deputados, recebeu críticas de todos os participantes da audiência.
3: As preocupações giram em torno da forma como o texto foi construído e dos impactos da medida na rede de cuidados aos idosos. Repórter Márcio Maturana.
7: O projeto foi criticado por todos os debatedores. O texto determina que esses estabelecimentos atuem em conjunto com o Sistema Único de Assistência Social e com o Sistema Único de Saúde. Foram apontados problemas pela representante do governo, Daniela Jenkins, do Ministério do Desenvolvimento e Assistência Social.
8: Caso isso passe, a gente vai ter um resultado absurdo, desastroso, né? E também aumentar a desigualdade. Por quê? Porque se a gente não tem um serviço público, quem depende de serviço público não vai ter acesso. Agora, quem pode pagar, vai ter.
7: A presidente da comissão, Damaris Alves, do Republicanos do Distrito Federal, quer debater mais o assunto.
9: Escrever um texto sem ouvir realmente quem precisava ser ouvido. E eu estou sentindo o peso da minha responsabilidade agora.
7: Depois da Comissão de Direitos Humanos, o texto precisa ser analisado ainda na Comissão de Assuntos Sociais.
2: E está pronto para ser analisado pelo Plenário do Senado um projeto que obriga órgãos públicos de proteção e defesa do consumidor a oferecer atendimento à distância, preferencialmente pela internet. Pelo texto, o poder público fica obrigado a garantir à população acesso a esses serviços para o recebimento e processamento de representações e denúncias.
3: De acordo com a relatora da medida, senadora Damaris Alves, do Republicanos do Distrito Federal, a falta de atendimento digital eficiente dificulta a proteção do consumidor no cenário do comércio eletrônico. A parlamentar ainda pontua que a proposta fortalece a cidadania, amplia a transparência e garante que os direitos do consumidor sejam protegidos na prática.
10: A ausência de canais digitais eficientes de atendimento público compromete a efetividade da proteção do consumidor. É necessária uma solução urgente, pois a cada ano mais e mais brasileiros são afetados e o fluxo de comércio continua a crescer aceleradamente.
2: O plenário do Senado fez um minuto de silêncio em homenagem às vítimas dos terremotos que atingiram a Venezuela. Senadores também manifestaram solidariedade às famílias e defenderam o apoio humanitário do Brasil ao país vizinho.
3: O presidente da Comissão de Relações Exteriores, senador Nelsinho Trade, do PSD de Mato Grosso do Sul, destacou a participação de equipes brasileiras na missão de ajuda e ressaltou a importância do fortalecimento dos corpos de bombeiros para atuação em emergências e resgates.
2: O Capital Moto Week, encontro de motociclistas, música e gastronomia que acontece todos os anos em Brasília, pode passar a fazer parte do calendário turístico oficial do Brasil.
3: Um projeto apresentado no Senado reconhece o evento como de relevante interesse turístico nacional. Repórter Henrique Nascimento.
11: Brasília já é parada obrigatória para motociclistas de várias partes do país durante o Capital Moto Week. O evento reúne motos, shows, gastronomia, camping e programação cultural todos os anos na capital federal. A Vanderleia de Oliveira acompanha de perto essa movimentação e diz que o encontro já virou tradição.
12: É um evento maravilhoso, tem gastronomia, tem como você pagar e montar sua barraca para dormir, tem shows, tem de tudo.
11: Um projeto da senadora Leila Barros, do PDT do Distrito Federal, reconhece o Capital Moto Week como evento de relevante interesse turístico nacional e inclui um encontro no calendário turístico oficial do Brasil. Esse calendário foi criado para divulgar festas e eventos capazes de atrair visitantes e movimentar a economia local. Durante a discussão da proposta que criou o calendário, o então senador Fernando Farias de Alagoas destacou o potencial turístico da medida.
13: São festas e eventos que marcam os diversos calendários municipais e que poderão atrair mais turistas, desenvolvendo inclusive regiões menos conhecidas desse nosso país de dimensões continentais.
11: O projeto que reconhece o Capital Moto Week como evento de relevante interesse turístico nacional ainda vai passar pelas comissões do Senado.
3: Edição de Paula Groba e trabalhos técnicos de João Lira, o Jornal do Senado fica por aqui. Acompanhe agora as notícias do Tribunal de Contas da União e da Câmara dos Deputados. Boa noite.
2: Boa noite e um bom fim de semana.
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15: O Tribunal de Contas da União avaliou o programa Agora Tem Especialistas, do Ministério da Saúde. A iniciativa busca ampliar o acesso da população a consultas, exames e cirurgias com especialistas pelo SUS, o Sistema Único de Saúde. O principal ponto analisado foi a estrutura para reduzir a espera por consultas, exames e outros atendimentos. A auditoria apontou que falta integração e eficiência nos sistemas de tecnologia que deveriam gerenciar as filas e os recursos da política. Em 2025, o programa não conseguiu manter o desempenho dos anos anteriores na realização de cirurgias. Uma das razões é a falta de monitoramento, que impede que as informações sejam acompanhadas de forma adequada. O tribunal fez recomendações ao Ministério da Saúde para aprimorar a gestão do programa. Saiba mais em tcu.gov.br.
14: 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Jornal Câmara dos Deputados.
16: Comissão aprova infiltração policial em apuração de exploração sexual.
17: Avança projeto que impõe medidas mais rígidas ao acusado reincidente.
16: Deputados estudam manter auxílio alimentação nas férias do trabalhador.
17: Proposta define atendimento para pessoas com deficiência em desastres.
16: Boa noite. Comissão aprova projeto que estabelece protocolo para pessoas com deficiência em casos de desastre ambiental. A repórter Júlia Lopes tem detalhes sobre a proposta.
18: Segundo o Serviço Geológico do Brasil, quase 4 milhões de pessoas vivem atualmente em áreas de risco no país. Dentro desse grupo estão cidadãos com algum tipo de deficiência ou dificuldade de mobilidade, que se encontram entre os mais vulneráveis. Diante desse cenário, a Comissão de Integração Nacional e Desenvolvimento Regional aprovou o projeto que estabelece regras específicas para o atendimento de pessoas com deficiência ou com mobilidade reduzida em situações de emergência. O texto aprovado incorporou as modificações da Comissão de Defesa dos Direitos das Pessoas com Deficiência e define que o Sistema Nacional de Proteção e Defesa Civil será responsável pela coordenação, implementação e monitoramento desses protocolos. O relator da proposta, deputado Thiago De Joaldo, destaca que essas pessoas enfrentam barreiras físicas, comunicacionais e sociais que dificultam a evacuação e o acesso à ajuda e que a adoção desses protocolos é fundamental para garantir mais segurança.
19: A gente sabe da dificuldade que as pessoas com deficiência principalmente têm, né, de participar do processo de evacuação, do processo de resgate. E esse projeto de lei ele busca exatamente trabalhar antecipadamente né, a política nacional voltada a se prever, inclusive a identificação de mapas, onde é que existem pessoas com deficiências em lugares de riscos, para que antecipadamente a Defesa Civil possa preparar planos de evacuação específico, que aqueles lugares que poderão servir como local de concentração das pessoas evacuadas e resgatadas tenham acessibilidade, enfim, de uma forma que essas pessoas sofram menos quando essas situações difíceis acontecerem.
18: De acordo com o IBGE, o Brasil tem mais de 14 milhões de pessoas com deficiência, o que representa 7,3% da população com 2 anos ou mais. Esses números reforçam a necessidade de políticas públicas específicas para garantir segurança e atendimento adequado em momentos de emergência. Entre as medidas previstas na proposta estão a identificação e o cadastramento de pessoas com deficiência que vivem em áreas de risco, a inclusão de um capítulo específico nos planos de contingência, a capacitação de agentes para atendimento especializado, além de garantia de acessibilidade em abrigos e centros de assistência. O projeto também prevê a divulgação de informações em formatos acessíveis e a criação de mecanismos de coordenação entre órgãos públicos, a sociedade civil e instituições especializadas. O projeto, que busca melhorar os protocolos de segurança e atendimento das pessoas com deficiência ou com dificuldade de mobilidade no âmbito da Política Nacional de Proteção e Defesa Civil, agora aguarda análise na Comissão de Constituição e Justiça. Da Rádio Câmara de Brasília, Júlia Lopes.
14: Meio Ambiente.
20: Felipe Beccaria, do Podemos de São Paulo, apresentou o projeto que institui a Virada Nacional da Castração de Cães e Gatos. A iniciativa prevê a realização anual de mutirões gratuitos de esterilização em todo o país, com prioridade para famílias de baixa renda e animais em situação de rua.
21: Segundo Felipe Beccaria, a proposta busca reduzir a superpopulação e o abandono de animais, além de prevenir doenças que podem afetar a saúde pública. O texto também prevê ações de educação para guarda responsável e integração com campanhas de vacinação e proteção animal.
14: Transportes.
20: Comissão aprova projeto que aumenta a segurança de pedestres com deficiência. A repórter Maria Neves tem mais informações sobre o texto.
22: A Comissão de Viação e Transportes da Câmara aprovou o projeto do deputado Murilo Galdino, do Republicanos da Paraíba, que visa aumentar a proteção da pessoa com deficiência ou com mobilidade reduzida no trânsito. A proposta prevê expressamente que condutores de qualquer tipo de veículo serão sempre responsáveis pela segurança dos pedestres, especialmente das pessoas com problemas de locomoção. Como ressalta o relator, deputado Alexandre Guimarães, do MDB do Tocantins, o Código de Trânsito já determina que os motoristas são responsáveis pela segurança dos pedestres, mas não faz menção específica à proteção das pessoas com deficiência.
23: O projeto visa alterar do artigo 29 do Código de Trânsito Brasileiro, que é um artigo que visa a proteção dos carros maiores para os menores, dos menores para os ciclistas e motocicletas, dos ciclistas e motocicletas todos para os pedestres. Traz uma condição declaratória de proteção ainda maior para as pessoas com vulnerabilidade e deficiência no trânsito. Então, essas pessoas com capacidade reduzida e deficiência são inseridas agora no corpo desse texto.
22: Alexandre Guimarães ressalta que o Brasil já conta com normas que reforçam a proteção das pessoas com deficiência no trânsito, como a Lei Brasileira de Inclusão. O deputado sublinha que essa legislação impõe ao poder público e aos particulares o dever de garantir acessibilidade e segurança no uso das vias públicas e dos serviços de mobilidade urbana. No entanto, na opinião do deputado, ainda assim as mudanças na lei são fundamentais por dar ênfase ainda maior à responsabilidade dos motoristas. Segundo ele, sem isso, a proteção dos pedestres com deficiência ou mobilidade reduzida permaneceria prejudicada. A proposta que reforça a proteção de pessoas com deficiência ou mobilidade reduzida no trânsito ainda será analisada pela Comissão de Constituição e Justiça. Da Rádio Câmara de Brasília, Maria Neves.
14: Direitos Humanos.
21: Comissão aprova infiltração policial para investigar exploração sexual de crianças e adolescentes. A repórter Mônica Tati explica a questão.
0: Projeto aprovado pela Comissão de Segurança Pública e Combate ao Crime Organizado da Câmara dos Deputados prevê medidas de reforço contra o tráfico, a prostituição e a exploração sexual de crianças e adolescentes. O texto reconhece essas práticas como atividades típicas de organizações criminosas e permite a adoção de instrumentos legais, como a infiltração de agentes policiais. Segundo o autor do projeto, o deputado delegado Paulo Bilinski, do PL de São Paulo, a infiltração já está prevista na Lei das Organizações Criminosas, mas é preciso prever uma nova legislação no caso específico de crimes sexuais contra crianças e adolescentes. Paulo Bilinski ressalta que muitos aliciadores e intermediadores operam por meio de redes sociais, fóruns fechados e plataformas de comunicação criptografadas, de difícil acesso para investigação.
1: A característica do crime de pedofilia, de tráfico de crianças, a principal característica é que são ambientes extremamente fechados. Como você investiga um lugar da onde não sai informação? A única forma de investigar é com a infiltração. O Brasil tem uma dificuldade de fazer infiltração policial, que é um ambiente sem a prática e sem o costume. É um método de produção de prova que existe no Brasil, na legislação, faz tempo, mas não é empregado dessa forma, com essa facilidade.
0: O texto também amplia as medidas de proteção aos agentes infiltrados e aos seus familiares, como escolta, alteração de identidade, mudança de domicílio e eventual inclusão em programas especiais. A proposta busca ainda aprimorar a cooperação internacional, facilitando o intercâmbio de informações e operações com outros países. O projeto, que reforça o enfrentamento ao tráfico e à exploração sexual infanto-juvenil, será analisado pelas comissões de Previdência, Assistência Social, Infância, Adolescência e Família e de Constituição, Justiça e de Cidadania. Depois seguirá para a votação no plenário da Câmara. Da Rádio Câmara de Brasília, Mônica Tati.
14: Saúde.
20: Josivaldo JP, do União do Maranhão, defende a aprovação de projeto que cria uma política nacional de apoio a crianças e adolescentes neurodivergentes. Autor da proposta, ele explica que o objetivo é ampliar o acesso a diagnóstico, terapias e apoio escolar, com prioridade para famílias em vulnerabilidade.
21: Josivaldo JP também aponta que o projeto prevê a criação de um fundo nacional para financiamento de centros de atendimento, serviços itinerantes e formação de profissionais especializados. De acordo com o congressista, a maior parte dos recursos será destinada a famílias inscritas no CadÚnico.
14: Segurança Pública.
20: Proposta em debate na Câmara impõe medidas mais rígidas para acusados que cometam novos crimes. Saiba mais na reportagem de José Carlos Oliveira.
5: A Câmara dos Deputados analisa a proposta que altera o Código de Processo Penal para impor regras mais duras para criminosos reincidentes. O texto do deputado Domingos Sávio, do PL de Minas Gerais, permite à Justiça decretar a prisão preventiva de acusado preso novamente em flagrante após ter sido liberado em uma primeira audiência de custódia. Domingos Sávio argumenta que a medida vai prevenir a repetição de crimes cometidos por pessoas que já possuem histórico criminal e processos pendentes.
6: Prendeu uma vez, teve audiência de custódia, você tem o direito de ficar livre para responder em liberdade, mas foi preso pela segunda vez, houve uma reincidência, ele fica preso preventivamente enquanto tramita o seu julgamento para decidir qual é a pena. Ou seja, acaba com esse prende e solta. Isso está desmoralizando a polícia e incentivando o crime. Portanto, o meu projeto de lei que irá contribuir nessa guerra contra o crime.
5: A proposta foi aprovada na Comissão de Segurança Pública, inclusive com novas regras para facilitar a ação policial nas prisões em flagrante. Uma das alterações valida o flagrante baseado em denúncia anônima ou fundada suspeita, desde que haja descrição detalhada das circunstâncias objetivas que levaram à ação policial. O texto aguarda a análise da Comissão de Constituição e Justiça, onde já recebeu o apoio da relatora. A aprovação definitiva na Câmara depende da apreciação do plenário. Da Rádio Câmara de Brasília, José Carlos Oliveira.
14: Comissões.
21: Relatório de comissão externa sobre feminicídios.

0: O trabalho continua, agora levando as propostas a diferentes órgãos e cobrando medidas efetivas.
1: E a ideia não é um relatório final da comissão, é um relatório parcial para que a gente possa, até o ano de 2026, final do ano, a nossa comissão tem até janeiro de 2027, cobrar o que está sendo feito.
0: Entre as propostas estão o aumento da estrutura de atendimento à mulher, especialmente em pequenas cidades rurais e no litoral norte, que não conta com nenhuma delegacia da mulher, ampliar o alcance de ações que funcionam, como colocar tornozeleiras eletrônicas em agressores, garantir o aumento de recursos federais para o combate ao feminicídio nos estados, por meio de aprovação de projeto de lei, e também ações de educação e comunicação que possam alterar a cultura de violência.
2: Que esclareça, que enfrente, não apenas que anuncie tantos feminicídios. Não basta para nós apenas a contabilidade macabra e perversa. Nós queremos que se fale da vida dessa mulher, que se humanize, que se diga que ela era mãe, que se diga que ela era filha.
0: Em 2025, no Rio Grande do Sul, foram 80 feminicídios consumados e 264 tentativas. Da Rádio Câmara de Brasília, Daniele Lessa.
3: Justiça.
4: A Comissão de Relações Exteriores aprovou o projeto que restringe a prisão preventiva de policiais investigados por ações em serviço. A reportagem é de Luiz Cláudio Canuto.
5: A Comissão de Relações Exteriores e de Defesa Nacional da Câmara aprovou o projeto que restringe a prisão preventiva e medidas cautelares contra agentes de segurança investigados por atos praticados durante o serviço. O texto altera o Código de Processo Penal. Segundo o projeto, juízes só poderão determinar prisão preventiva ou medidas cautelares daqueles profissionais se houver demonstração inequívoca de que a conduta não ocorreu em legítima defesa ou no estrito cumprimento do dever legal. O autor da proposta, deputado Coronel Assis, afirmou que o objetivo é proteger quem atua em situações de alto risco. O relator, deputado General Girão, do PL do Rio Grande do Norte, recomendou a aprovação do texto. Na avaliação dele, a proposta não afrouxa o controle penal, mas exige uma motivação mais robusta para que não haja a prisão do policial.
6: Esse poder de polícia nunca foi tão desmoralizado no nosso país. Nós precisamos tratar com rigor a criminalidade. E é claro, e precisamos dar respaldo aos nossos policiais que combatem a criminalidade para que eles não sejam perseguidos. O que se vivencia hoje no Brasil é isso. Muitas decisões são tomadas derrumpante por magistrados, condenando policiais, às vezes até mesmo dentro da própria corporação, tirando da rua, proibindo promoções policiais, policiais que foram envolvidos em algum tipo de atuação de enfrentamento ao crime, já considerados no carimbo na testa como sendo culpados. Não, não é assim que deve se tratar o policial. A gente tem que dar respaldo para que ele possa ter, sim, a autoridade de defender a sociedade.
5: A regra valeria para policiais, militares, policiais penais e, por sugestão do relator, também para os integrantes de polícias legislativas. Segundo o texto, para decretar a prisão, a autoridade judicial deve comprovar que o ato do agente não se enquadra em duas situações específicas: excludente de ilicitude prevista no Código Penal, como legítima defesa, e estrito cumprimento do dever legal. E também contexto de risco iminente ou ameaça grave à ordem pública ou à integridade física, inclusive de outra pessoa, em que o uso da força tenha sido necessário e proporcional. O projeto que restringe a prisão preventiva de agentes de segurança em serviço está na Comissão de Segurança Pública e Combate ao Crime Organizado. Em seguida, vai à Comissão de Constituição e Justiça antes de seguir para o plenário. Da Rádio Câmara de Brasília, Luiz Cláudio Canuto.
3: Trabalho.
4: Câmara debate proposta que garante a manutenção do auxílio alimentação durante as férias. O texto já está sendo analisado pelas comissões, como informa a repórter Sofia Peçanha.
7: A legislação trabalhista considera que o auxílio alimentação não integra a remuneração do empregado. E com isso, muitas empresas descontam o valor do vale quando o trabalhador sai de férias ou de licença, por exemplo. Esse entendimento, no entanto, pode mudar se avançar na Câmara dos Deputados o projeto sobre o assunto. O autor da proposta, o deputado Acácio Favacho, do MDB do Amapá, entende que quando a empresa concede o auxílio alimentação, o empregado passa a contar com o valor no orçamento, não sendo justo reduzi-lo em situações justificadas de ausência, como férias, uso de banco de horas, motivo de doença comprovada, acidente de trabalho, licença maternidade e licença paternidade.

0: O projeto já foi aprovado pela Comissão de Trabalho, onde o relator, o deputado Ricardo Maia, do MDB da Bahia, reforçou que a alimentação é um direito social essencial à dignidade e ao bem-estar do trabalhador. Ele concordou que a manutenção do benefício em períodos justificados de ausência é uma forma de garantir segurança alimentar e proteção social.
1: A finalidade principal do auxílio alimentação é promover a segurança alimentar, um pilar que não pode ser removido justamente quando o trabalhador mais precisa da tranquilidade para o seu descanso e recuperação.
0: Segundo a proposta, a regra não vale para afastamentos com recebimento de benefício previdenciário, como nos casos de auxílio-doença pago pelo INSS. O projeto, que proíbe o desconto do auxílio alimentação durante as férias e outras faltas justificadas, será analisado agora pela Comissão de Constituição e Justiça. No entanto, o deputado Jorge Guitem, do Republicanos de Santa Catarina, apresentou um requerimento de redistribuição para que o texto também seja analisado pela Comissão de Finanças e Tributação. Esse pedido ainda aguarda a decisão da Câmara. Da Rádio Câmara de Brasília, Sofia Peçanha.
2: Votação.
3: Glauber Braga, do PSOL do Rio de Janeiro, reclama da demora do Senado para votar o fim da escala 6-1 já aprovado na Câmara. O parlamentar cobra que os senadores avancem na análise da matéria sem novos adiamentos.
4: Glauber Braga argumenta que o fim da escala 6-1 dará mais tempo de descanso e melhores condições de vida para os brasileiros. O parlamentar afirma que o modelo atual prejudica trabalhadores submetidos a jornadas exaustivas, especialmente em atividades de maior desgaste físico.
3: Termina agora o Jornal Câmara dos Deputados, produzido pela Rádio Câmara, com trabalhos técnicos de Wellington Teles e a apresentação de Val Monteiro e Luciana Vieira. Uma boa noite para você.
4: A Voz do Brasil volta na segunda-feira. Boa noite e bom fim de semana.
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0: Obrigado.
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0: No sax soprano, Amedice Júnior.
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0: Temos reunião em Rio Branco, Estado do Acre, aos sábados às 19 horas, aos domingos às 18 horas e 30 minutos, e no segundo domingo de cada mês, a reunião é realizada às 14 horas e quinzenalmente às quintas-feiras às 19 horas e 30 minutos. Rua Palmeiral, número 584, bairro Cidade Nova. Divulgamos a seguir um depoimento de fé enviado para a sede desta Igreja Apostólica.
1: A senhora Luísa Lima de Souza vinha se sentindo muito mal e amedrontada, dominada por perturbações, desilusões e tristezas, situação que para ela não havia solução naquele ano de 2008. Porém, conhecedora do poder e virtudes do profeta Santo Irmão Aldo, que ainda cumpria seu ministério terreno, ela recorreu a ele com esperança e fé. Solicitou então que uma de suas irmãs pedisse por carta que ele, Santo Primaz, a amparasse naquela dificuldade e que intercedesse em favor dela diante da Santa Vó Rosa e do Poder Celestial. Como resposta, ela foi incentivada a manter firme confiança no poder dessa bendita santa e a reagir ao desânimo que a dominava. Após esse incentivo de fé, a senhora Luísa passou por consulta médica e deu início a um tratamento específico que aliou ao uso continuado de água ungida. As orações e incentivo dos pais foram de grande valia para ela, que a partir de 2013 passou a se sentir bem disposta e recuperou a autonomia, tanto que voltou a conseguir ficar sozinha, a conversar normalmente com as pessoas, até mesmo a tomar decisões e a resolver assuntos cotidianos, iniciativas das quais anteriormente não dava conta. Ela informou que aos 45 anos de idade se sente bem de saúde, está casada e com seu lar organizado, bênçãos pelas quais direcionou ações de graças a Deus Pai, ao Poder Celestial, ao Santo Irmão Aldo, à Maria Santíssima e à Santa Vó Rosa, em reconhecimento pelas bênçãos recebidas para o seu viver. Seu depoimento de fé prestado em maio de 2024 foi enviado de Rio Branco, Estado do Acre.

Temos reunião em Rio Branco, Estado do Acre, aos sábados às 19 horas, aos domingos às 18 horas e 30 minutos, e no segundo domingo de cada mês, a reunião é realizada às 14 horas e quinzenalmente às quintas-feiras às 19 horas e 30 minutos. Rua Palmeiral, número 584, bairro Cidade Nova. Os princípios de fé e de boa conduta legados pela Santa Vó Rosa, o Consolador, e pelo Santo Irmão Aldo, o Profeta Apostólico, precisam ser difundidos para gerações seguintes, prezado ouvinte. Obediência e honra aos pais, disciplina das atitudes e ações, respeito para com todos, indistintamente, precisam ser mantidos em firme oposição à inversão de valores que tem levado a tantos resultados negativos na formação de crianças, de jovens e de adultos. Boas maneiras e bom comportamento são regras básicas que indicam como se portar e viver em sociedade, o que se deve ou não fazer, aplicáveis a crianças e adultos, e são sempre muito bem-vindos em todos os ambientes do convívio humano. Nesse sentido, o exemplo dos pais é de fundamental importância e significado para as crianças. É necessário que ambos, pai e mãe, estejam alinhados, de comum acordo, quanto às orientações que direcionam as suas crianças, ou seja, que compartilhem dos mesmos princípios, dos mesmos valores e crenças, para que possam transmitir boa educação para elas. Saibas, ó ouvinte, que as crianças ouvem e ficam mais atentas às atitudes e ações dos próprios pais do que às palavras, os conselhos ou as reprimendas que eles direcionam a elas. No geral, elas imitam os hábitos dos adultos, tanto bons quanto ruins. Estejas atento para redirecioná-las, acima de tudo, com muita fé em Deus Pai e nos seus santos, também com carinho e afeto, sem brutalidade, pois esta certamente será outra reação que, na primeira oportunidade que aparecer, elas demonstrarão. Compreendas, então, que o objetivo de se ensinar valores, bons hábitos e boas condutas para as crianças é para que elas comecem a fazer pequenas, porém significativas mudanças, aos poucos, no mundo, tornando-o um lugar melhor para todos. Também para que, no futuro, sejam reconhecidas como pessoas de bem que tiveram boa formação moral, espiritual e emocional por parte dos próprios pais.

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1: Eu apresento aos amados ouvintes e internautas do programa Hora Milagrosa a minha saudação e quero desejar que todos possam sempre contar com a bênção de Deus, a paz de Jesus, nosso Senhor, e as virtudes do Divino Espírito Santo. Juntamente com toda esta bem-aventurança da Trindade Excelsa, possamos assim contar com a bênção da Santa Mãe Virgem Maria, da Santa Vó Rosa, o Consolador, e do santo e querido irmão Aldo, o nosso pastor e profeta apostólico. Nesta ocasião, eu quero falar com o Senhor, a Senhora, você, jovem, sobre palavras que inclusive estão registradas no Evangelho de São João, no capítulo 16 e no verso 33, quando Jesus disse e suas palavras ficou registrada: "No mundo tereis aflições, contudo, tenham bom ânimo, eu venci o mundo." Observamos aí, ouvintes e internautas, que Jesus falou sobre as condições adversas que iríamos enfrentar aqui nesta terra. Nunca foi prometido por Jesus, quando ele aqui cumpriu seu ministério, uma vida para os fiéis isenta dos problemas e lutas. O mesmo nos dias atuais. A doutrina desta Igreja Apostólica que mantém este programa Hora Milagrosa, que nos foi ensinada pela Santa Vó Rosa, mas revelado a ela por Jesus e pelo Pai. A doutrina e disciplina que muito foi aperfeiçoada e ele, Santo Irmão Aldo, tanto nos incentivou para que vivêssemos e praticássemos. Nunca estes santos prometeram a este povo apostólico que a nossa vida aqui seria de facilidades, mas sim foi prometido aos fiéis a vitória. Observamos, por exemplo, nos tempos atuais, a humanidade vive de escolhas que são precisas na vida. A escolha, muitas vezes, de onde estudarmos, aonde vamos trabalhar, aonde iremos estar nos momentos de lazer e até mesmo com quem formar a família. São várias escolhas necessárias para que possamos aqui viver nesta terra. E inclusive nesta Igreja Apostólica, os nossos santos, a Santa Vó Rosa, o Espírito Consolador e o profeta Santo Irmão Aldo muito nos ajudam para que façamos a escolha certa, isto aqueles que praticam a doutrina e a disciplina apostólica. E deve ser feito as escolhas buscando sabedoria dos céus. A oração tem este poder de nos ajudar a falar com Deus, a falar com os santos, a falar com Jesus, com a Mãe Virgem Maria. Igualmente, nós apostólicos, nas nossas orações, nós falamos com a Santa Avó, porque cremos e confiamos que ela recebeu de Jesus e de Deus este ministério, este poder. O mesmo é o nosso santo irmão Aldo. Nós clamamos por este santo e sabemos que se estivermos merecendo, se tivermos o mérito, ele vai nos abençoar e nos ajudar. O que eu quero que o Senhor, a Senhora e você jovem observe é que alguns são muito precipitados, fazem as suas escolhas de qualquer jeito, pensando que no amanhã vamos dar um jeito se hoje escolhemos errado. E não é assim. As consequências das escolhas de hoje virão no amanhã. É o direito que Deus nos deu de plantarmos o que quisermos. Mas também, ele sendo justiça, nós vamos colher o que plantamos no amanhã ou depois. Alguns fazem as escolhas erradas, não ouve o conselho do pai, da mãe, não ouve a doutrina e a disciplina apostólica, que é um conselho da Santa Avó, do Santo Irmão Aldo, que é a vontade de Deus e de Jesus para a vida dos verdadeiros filhos de Deus nesta terra. E no amanhã, quando chega o momento de colher, às vezes quer cobrar uma vida fácil, sem aflições, sem lutas. Às vezes um filho, uma filha quer cobrar o porquê que o pai está passando por um problema de saúde, a mãe. Quantos que na sua juventude não param para analisar que não podem ficar causando sofrimento para o seu corpo físico? Às vezes alimenta o corpo de vícios, às vezes com alimentações que causam problemas de saúde, quantos e quantos que se dedicam ou motivados pela ganância trabalham em excesso. Aí no amanhã vem as consequências de um desgaste de uma junta do corpo, de um osso, ou muitas vezes o surgimento de uma doença, e quer cobrar de Deus a cura imediata. Quer cobrar, às vezes, até o que fez em benefício da obra de Deus na terra. Isto não é certo, isto não é correto. Tudo o que hoje estamos vivendo foi escolhas do passado. Foi escolhas, às vezes, lá na juventude. Alguns também, por terem feito escolhas erradas, passam a ter sérios problemas no seu psicológico. Muitas vezes até surgindo doenças tão graves, muitas vezes surgindo problemas e depressões, e a pessoa sofre tanto, não consegue se perdoar porque que no passado realizou ou cometeu aquilo, porque se deixou levar pelas tentações e ilusões da vida. Alguns, muitas vezes, quando tem dinheiro, quando é jovem, quando tem saúde no seu corpo físico, faz tantas e tantas escolhas erradas, se deixa levar pelas ilusões da vida. Alguns até querem justificar dizendo, mas eu não sabia que isto me traria tanta tristeza e angústia hoje. Alguns esperam que o inimigo de nossas almas irá se materializar de sua forma tenebrosa para lhe oferecer a oportunidade de pecar contra Deus, de realizar muitas vezes na sua vida o pecado do adultério, às vezes o pecado dos vícios de drogas, de bebidas alcoólicas e tantas coisas. Não, o inimigo ele não age desta forma, porque se ele fizesse, iriam correr dele, correr das suas ilusões e tristezas que ele provoca na vida das pessoas. O temor da sua existência, jamais. Ele utiliza, às vezes, é o seu colega de faculdade. Pessoas que já estão, infelizmente, sobre o seu domínio. É o colega de trabalho que fala para você, jovem, mulher, por que que não aproveita o que a moda oferece? Uma roupa extravagante, o uso de pinturas que vão lhe tirar a sua natureza divina. Deus nos fez a sua semelhança conforme o nosso natural. Automaticamente, quando alguém tira a sua natureza divina, está se transformando numa natureza material. E o que é material, o que é ilusão material nesta terra, é o inimigo de nossas almas. Tome cuidado. Quando recebe, às vezes, um convite para ir em um lugar, muitas vezes, que existe a prática de tantos costumes errados, que existe a prática de tantos sentimentos maus, que existe pessoas alimentando o vício. Você, jovem, às vezes um moço, é convidado para ir no local onde tem disputa, num local com estímulo ao adultério, à traição de esposa, de família. Isto tudo no futuro trará consequências. E muitas vezes, além de destruir a sua família, vai destruir a sua vida e o seu psicológico. O inimigo, quando a pessoa fica doente e até mesmo com uma depressão, ele tenta colocar pensamentos errados para que a pessoa pense que não tem mais salvação, que não tem mais perdão, que Deus lhe abandonou, que está sofrendo e irá sofrer até o corpo chegar ao fim para o espírito ser levado às trevas. E realmente, se não fizer algo, se o senhor, a senhora que está vivendo isso que acabei de dizer, se não mudar, se não agir diferente, o seu fim será triste, dolorido. Mas ainda há esperança, não se deixe levar pelos pensamentos negativos, às vezes ao extremo de querer tirar a própria vida. Isto não irá lhe fazer bem, irá tirar a vida do corpo, mas o seu espírito ficará em trevas. Não faça isto, mas tenha esperança, tenha confiança, clame pelo nome da Santa Avó, do Santo Irmão Aldo, ouça este programa através da emissora de rádio, da internet, ouça um hino de nossa igreja quando algum pensamento mau tentar dominar a sua vida. Tenha confiança e esperança, a Santa Avó pode lhe salvar, lhe dar a libertação das escolhas que fez no passado. mas precisa pedir o perdão realmente e que seja verdadeiro. E o mais importante é pedir ajuda para não voltar mais ao erro. Foi isto que Jesus ensinou. Foi isso que Jesus fez quando perdoou o pecado de muitos. Ele disse no passado: vai e não peques mais. Hoje, novamente, Jesus está concedendo este perdão através da Igreja Apostólica, da Santa Vó Rosa, o Consolador, e do profeta Santo Irmão Aldo. Creia, confie, amado ouvinte. Não deixe que as depressões acabem com a sua vida. Não deixe que as escolhas erradas dominem o seu viver enquanto é jovem, porque lá no futuro virá as consequências. Peça nesta oração que vamos fazer agora a sabedoria e será feliz e bem-aventurado. Creia e confie no poder da Santa Vó Rosa e do profeta Santo Irmão Aldo, que junto com a Mãe Virgem Maria, estes santos irão estar com a sua pessoa presente na sua vida. Convido agora a todos para fazermos uma oração suplicando a bênção dos céus para o seu viver. Querida e Santa Vó Rosa, querido profeta Santo Irmão Aldo, abençoe estes que estão a ouvir este programa, juntamente com Deus nosso Pai, com Jesus, com a Mãe Virgem Maria Santíssima, estes que necessitam da cura das enfermidades, estes que necessitam da resolução das escolhas erradas que fizeram no passado, que às vezes hoje vivem depressões, que tanto estão padecendo, mas querem realmente ter uma vida com Deus, querem ter a sua vida transformada. Nesse instante, estes elementos que foi colocado diante deste aparelho receptor, a água e o óleo, ó Santa Vó, unja estes elementos para que quando eles estiverem sofrendo uma crise do sistema nervoso, quando eles estiverem às vezes até isolados em um ambiente da casa e pensamentos maus tentando dominar, tentando fazer com que façam coisas terríveis com a sua vida ou contra alguém, que isto seja afastado, que estes pensamentos sejam apagados destes teus filhos, destes ouvintes da Hora Milagrosa. Santa e querida Vó Rosa, a senhora tem este poder junto com a Virgem Maria, com o Santo Irmão Aldo. Visite os lares, abençoe as mães, os pais, as crianças, os de mais idade. Os ajude a vencer as adversidades da vida. Que eles tenham ânimo, como Jesus disse, para vencer os obstáculos e serem vitoriosos. Creiam assim, ouvintes, internautas, confie e tudo será possível no seu viver. Tudo é possível àqueles que crerem. Foi o que a Santa Vó Rosa nos ensinou e está disponível para o Senhor e a Senhora também. Recebam, amados ouvintes e internautas, a bênção de Deus o Pai, de Jesus o Salvador, da Mãe Virgem Maria, da Santa Vó Rosa e do Santo Irmão Aldo, e que as virtudes do Divino Espírito Santo estejam com todos, hoje e sempre. Amém.
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0: 7h38
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Você já resistiu e resistiu, mas está chegando um momento em que você não consegue mais. Acha que você não tem mais forças? Escuta uma coisa. Deus não te prometeu que neste mundo você não teria dificuldades. Ele te prometeu que em meio do vale, da sombra e da morte, Ele nunca te deixaria e Ele está aí perto de você.

Bom dia, irmãos e amigos que estão sintonizados na Rádio Difusora Itaruacá. Está entrando no ar o programa Palavra de Esperança, programa este que é patrocinado pela Igreja Evangelho Itaruacá, que fica situado na rua Quitino Bocaiúva, que é dirigida pelo pastor Fagner da Silva Nazaré. O programa dessa manhã está sendo apresentado pelo irmão Rian e sendo o nosso peletor, o pastor Fagner. Eu não sou feliz. Hoje, 27 de junho de 2026, nosso devocional Boa Semente nos diz em Ezequiel 13, 9 a 12. Minha mão será contra os profetas que veem vaidade e que adivinham mentira. Ora, eis que caindo à parede, não vos dirão, onde está a argamassa com que a cobriste? Meditações sobre o livro de Ezequiel. A durabilidade de uma construção não depende tanto da qualidade da pedra ou dos tijolos dos quais é construída, mas da qualidade da argamassa utilizada para unir todos os elementos. Muitas obras de alvenaria construídas pelos romanos duram até hoje por causa da extraordinária força de seu cimento, ao passo que diversos monumentos construídos recentemente não resistiram à ação de agentes corrosivos, como o clima. Para rebocar as crescentes rachaduras na unidade de Israel, seus falsos profetas fizeram uso da amarga massa de uma paz que não era paz. Seus discursos tranquilizadores não podiam impedir a queda da casa no momento da tempestade. Não esqueçamos que cada crente é um trabalhador para o Senhor, tendo sido estabelecido um único fundamento, Jesus Cristo. Cada um deve atentar cuidadosamente como é e com que materiais edifica sobre ele. Os versículos 17 a 21 nos mostram que as almas instáveis podem ser literalmente capturadas em uma armadilha por vaidades, particularmente fama e conforto. Vigiemos nossas almas. No versículo 22, a condenação final é pronunciada sobre aqueles que entristeciam o coração do justo com falsidades, quanto Cristo sofreu aqui por causa dessa mesma hipocrisia. Amém? Com essa leitura, nós devocional Boa Semente, que os amados irmãos e os amigos ouvintes possam ter meditado. Nesse momento, eu convido a todos a fazermos oração. Senhor nosso Deus e Pai, está no céu. Graças nós te damos, meu Deus, por mais este de vida. Te agradecemos assim pelo seu amor, pela sua bondade, pela sua misericórdia. Te agradecemos assim pelo Senhor ter enviado seu único filho para morrer na cruz por nós. E rogamos, meu Deus, nesse momento, o Senhor possa estar assim abençoando esse programa. Abençoe assim cada hino que será tocado nessa manhã. Abençoe o mensageiro da Santa Palavra. Que tudo foi realizado aqui, seja somente para te honrar e para te glorificar. E pedimos também em especial pelo amigo ouvinte, que o Senhor possa estar assim tocando em seu coração, que ele possa estar assim reconhecendo que é o pecador e te aceitando como seu único e suficiente Salvador. É tudo isso que eu te peço e te agradeço, em nome do seu Filho amado Jesus Cristo. Amém. Muito bem, mais uma vez queremos agradecer a todos vocês que estão sintonizados conosco, o nosso programa Palavra de Esperança, que Deus possa estar abençoando a sua vida, a todos vocês que estão em suas residências, vocês moradores aí da zona rural, vocês moradores aí do Rio Muru, do Rio Toracá, vocês moradores dos ramais da nossa cidade, da BR e sentido Toracá, Feijó, sentido Toracá, Cruzeiro do Sul, que nesse momento estão sintonizados conosco. Também queria mandar um grande abraço para todos os irmãos da Igreja Evangélico de Itaruacá, que estão sintonizados conosco através do seu rádio, através do link do programa Palavra de Esperança. Que Deus possa estar se abençoando sua vida e de toda a sua família. Para iniciarmos as escutas dos hinos nessa manhã, o primeiro hino foi um pedido especial da nossa irmã Edna Luísa. Queria mandar um grande abraço para a irmã Edna Luísa, para o irmão Antônio Luiz, para toda a sua família. E a irmã Edna Luísa pediu um hino do grupo Projeto Sola Confissões. Ela oferece especialmente ao pastor Jefté e a esposa, também ao pastor Fagner, também especial para a Xanupanã e o Diego. Também queremos dar um grande abraço aí para a Xanupanã, o Diego, que Deus possa estar assim abençoando a vida de cada um de vocês. Também especial, gostaria de oferecer esse hino para minha mãe, a irmã Luzia, que está sintonizada. Também especial para a irmã Lucivânia, também especial para a Stephanie, para o Clive, também especial para a irmã Zuleide, também especial para a irmã Raimunda Barro, também especial para a irmã Aparecido, seu Vilas, irmão André, irmã Adriana, Matias, também especial para o irmão Raimundo Mello, irmã Jailene e toda a sua família, a irmã Virgilina e família, também especial para o irmão João Marques, que está sintonizado conosco nessa manhã. O hino do grupo Projeto Sola, Confissões.

Muito bem, acabamos de estar unindo aí do grupo Projeto Sola, Confissões. Vamos continuar as escutas dos nossos hinos. O próximo hino foi um pedido especial ao nosso irmão Madalena. Queria mandar um grande abraço para a irmã Madalena, que sempre está sintonizada conosco. Deus possa estar sempre abençoando a sua vida e toda a sua família. E a irmã Madalena pediu o hino do cantor Marcos Nascimento, Abre a Porta para Mim. Especial oferece esse hino para os seus filhos, também para os seus netos, para o pastor Fagner e família, para o pastor Jefté e família, também especial para a irmã Edna Farias e família, para a irmã Joana, na cidade de Rio Branco, também especial para a irmã Raimunda Barros, para a irmã Antônia Campelino, também especial para a irmã Chaga Melo, também especial para o grupo de oração. Queria mandar um grande abraço para as irmãs do grupo de oração, que Deus possa estar sendo abençoado na vida de vocês, também especial para toda a igreja evangélica de Tarauacá. Também especial, eu gostaria de oferecer esse hino para a irmã Tâmara, seu esposo Alan, também especial para o irmão Francisco Lucas, a irmã Naide, lá na comunidade de Mamoré, um grande abraço para o irmão Francisco Lucas, a irmã Naide, toda a sua família, a todos os irmãos da congregação do Mamoré, que Deus possa estar assim abençoando a vida de vocês. Também especial para o irmão Paraibana, a irmã Francisca, um grande abraço para o irmão Paraibana, a irmã Francisca, também especial para a irmã Geralda, também especial para o irmão Dedé, a irmã Gleice e todos os funcionários da loja Acrebike. O hino do cantor Marcos Nascimento, Abre a Porta para Mim.

0: Muito bem, acabamos de estar ouvindo aí do cantor Marcos Nascimento, Abra a Porta para Mim. Nesse momento, gostaria de convidar todos os irmãos, amigos, ouvintes, a escutarmos 2 Coríntios, capítulo 12.
1: 2 Coríntios 12. Se é necessário que me glorie, ainda que não convém, passarei às visões e revelações do Senhor. Conheço um homem, em Cristo, que há 14 anos foi arrebatado até ao terceiro céu. Se no corpo ou fora do corpo, não sei, Deus o sabe. E sei que o tal homem, se no corpo ou fora do corpo, não sei, Deus o sabe, foi arrebatado ao paraíso e ouviu palavras inefáveis, as quais não é lícito ao homem referir. De tal coisa me gloriarei, não porém de mim mesmo, salvo nas minhas fraquezas. Pois se eu vier a gloriar-me, não serei nécio, porque direi a verdade. Mas abstenho-me para que ninguém se preocupe comigo mais do que em mim vê ou de mim ouve. E para que não me ensoberbecesse com a grandeza das revelações, foi-me posto um espinho na carne, mensageiro de Satanás, para me esbofetear a fim de que não me exalte. Por causa disto, 3 vezes pedi ao Senhor que o afastasse de mim. Então ele me disse: a minha graça te basta, porque o poder se aperfeiçoa na fraqueza. De boa vontade, pois, mais me gloriarei nas fraquezas, para que sobre mim repouse o poder de Cristo. Pelo que sinto prazer nas fraquezas, nas injúrias, nas necessidades, nas perseguições, nas angústias por amor de Cristo. Porque quando sou fraco, então é que sou forte. Tenho-me tornado insensato. A isto me constrangestes. Eu devia ter sido louvado por vós, porquanto em nada fui inferior a esses tais apóstolos, ainda que nada sou. Pois as credenciais do apostolado foram apresentadas no meio de vós com toda a persistência, por sinais, prodígios e poderes miraculosos. Porque em que tendes vós sido inferiores às demais igrejas, se não neste fato de não vos ter sido pesado? Perdoai-me esta injustiça. Eis que pela terceira vez estou pronto a ir ter convosco, e não vos serei pesado, pois não vou atrás dos vossos bens, mas procuro a vós outros. Não devem os filhos entesourar para os pais, mas os pais para os filhos. Eu de boa vontade me gastarei e ainda me deixarei gastar em prol da vossa alma. Se mais vos amo, serei menos amado? Pois seja assim, eu não vos fui pesado, porém, sendo astuto, vos prendi com dolo. Porventura, vos explorei por intermédio de algum daqueles que vos enviei? Roguei a Tito e enviei com ele outro irmão.
2: Porventura, Tito vos explorou? Acaso não temos andado no mesmo espírito? Não seguimos nas mesmas pisadas? Há muito pensais que nos estamos desculpando convosco. Falamos em Cristo perante Deus e tudo, ó amados, para a vossa edificação.
1: Temo, pois, que indo ter convosco, não vos encontre na forma em que vos quero, e que também vós me acheis diferente do que esperáveis, e que haja entre vós contendas, invejas, iras, porfias, detrações, intrigas, orgulho e tumultos. Receio que indo outra vez, o meu Deus me humilhe no meio de vós, e eu venha a chorar por muitos que outrora pecaram e não se arrependeram da impureza, prostituição e lascívia que cometeram.
0: Muito bem, acabamos de estar aí em 2 Coríntios, capítulo 12. Mais uma vez, queremos agradecer aos amados irmãos, amigos ouvintes que estão sintonizados no programa Palavra de Esperança. Queremos agradecer aí pela sua audiência, que Deus possa estar assim abençoando a vida de cada um de vocês. Vamos continuar escutando nossos hinos. E o próximo hino foi um pedido especial da irmã Antônia. Queria mandar um grande abraço para a irmã Antônia. E a irmã Antônia, ela pediu o hino do cantor Eliezer Rosa, O Homem de Branco. Em especial, oferece esse hino para o pastor Fagner, para a irmã Edna, para o Emanuel, em especial para a irmã Joana, a irmã Brasilina, a irmã Vigilina, a irmã Zuleide, a irmã Madalena, a irmã Geralda, a irmã Edna Luísa e a todos os irmãos e irmãs da Igreja Evangélica de Tarauacá. Também em especial, gostaria de oferecer esse hino para a irmã Léa Benício, irmão João Ferreira, a irmã Chaga Vasconcelo, Beta, Marcelino, Rafael, também em especial para o irmão Altamir, também em especial para irmão Paulo, a irmã Nasa, o Jonathan, também especial para o irmão Fernando Moura, a irmã Miracélia, também especial para o irmão Diogo, toda a sua família, irmão Anderson, irmã Manuele, irmão Adriel, irmã Luziele, toda a sua família, irmã Gilza. Também especial para o irmão Elvanes, a irmã Rita, o Hércules, a Elaine. Também especial para o irmão Alciele, a irmã Uzelina e toda a sua família. O hino do cantor Eliezer Rosa, O Homem de Branco.

Um abraço para a irmã Brasilina, que sempre está participando do nosso programa. Ela pediu o hino do cantor Zé de Paula, a melhor coisa que já fez. Em especial, ela oferece esse hino para toda a sua família, em especial para as irmãs do grupo de oração, também em especial para a irmã Elisângela, no ramal do INCRA. Um grande abraço para a irmã Elisângela, no ramal do INCRA, a todos os moradores aí do ramal do INCRA que estão sintonizados conosco, também em especial para a irmã Ediné e família, a irmã Edna Farias e família, também especial para a irmã Maria Amélia no ramal do Floriano. Um grande abraço para a irmã Maria Amélia no ramal do Floriano, a todos os moradores do ramal do Floriano que estão sintonizados conosco. Também especial para a irmã Naide e família, também oferece especial para a Risolete, seu esposo Adalto, também oferece especial para a irmã Rosiane e toda a sua família, aos irmãos e às irmãs que estão na cidade de Rio Branco, também oferece especial para a irmã Edna Luiz e família, para a irmã Geraldina. Também especial, gostaria de oferecer esse hino para o irmão Antônio Soares, a irmã Janieri. Também especial para a irmã Graça Mello, irmão Rosivaldo, a irmã Chaga Mello, irmão Ismael, a Leidiane. Também especial para o irmão Laesa, a irmã Tairine, irmão Júnior. Também especial para a irmã Raimunda Silva, a todos os irmãos da congregação aí do Pepaconha, a congregação CMA, a pessoa do pastor Jefté. Também especial a todos os moradores aí do bairro do Pepaconha, que Deus abençoe cada um de vocês. Também especial ofereço para a irmã Anivalda, a irmã Leia Freitas, a irmã Chaga, a irmã Mila, a irmã Rudinéia. Também especial para a irmã Ana e toda a sua família, o irmão Zé Francisco. Um grande abraço para o irmão Zé Francisco. Também especial para o irmão Walter, a irmã Elci, a Vanessa e toda a sua família. A todos vocês que estão sintonizados conosco. Em especial também aos moradores aí do Rio Muru, lá na comunidade semeada, da pessoa da Tia Jó e toda a sua família que sempre está sintonizada conosco. O hino do cantor Osés de Paula, a melhor coisa que já fez.

0: Muito bem, acabamos saindo aí do cantor Zé de Paula, a melhor coisa que já fiz. Nesse momento, gostaria de convidar o pastor Fagner, que irá transmitir a palavra de Deus.
1: Bom dia, amados irmãos e amigos. Queremos agradecer ao nosso Deus por esse momento que nós estamos aqui, sempre com

0: propósito de levar a você a palavra do Senhor. Nessa manhã eu quero chamar a tua atenção para 2 Coríntios capítulo 12, versículos 7 a 10. Talvez você já leu esse texto, talvez você já fez alguns pontos de interrogações nesses versículos, principalmente na questão do que seria o espinho da carne de Paulo. Vamos ler então 2 Coríntios, capítulo 12, versículos 7 a 10. E, para que não me ensoberbecesse com a grandeza das revelações, foi-me imposto um espinho na carne, mensageiro de Satanás, para me esbofetear, a fim de que não me exalte. Por causa disto, três vezes pedi ao Senhor que o afastasse de mim. Então, ele me disse: a minha graça te basta, porque o poder se aperfeiçoa na fraqueza. De boa vontade, pois, mas me gloriarei nas fraquezas, para que sobre mim repouse o poder de Cristo. Pelo que sinto prazer nas fraquezas, nas injúrias, nas necessidades, nas perseguições, nas angústias por amor de Cristo. Porque quando sou fraco, então é que sou forte. Ao ler esses versículos, nós podemos perceber que nós estamos diante aqui da dor e do sofrimento de Paulo. Paulo está contando uma situação que ele estava passando de fato em sua vida, que estava trazendo ali dor, sofrimento para ele. E ele coloca tudo isso por meio da oração. Ele abre o seu coração para Deus, mostra como ele está se sentindo naquele momento, e em nenhum momento você percebe ele aqui exigindo ou ordenando que Deus faça algo. Apenas ele ora de maneira simples, de maneira sincera, com humildade, colocando diante do Senhor o que estava ali acontecendo na sua vida e aguardando uma resposta do Senhor. Mas interessante você observar no texto que nesse momento que ele está colocando diante do Senhor, ele fala a respeito de um espinho na carne. Até hoje não sabemos de fato que poderia ser esse espinho na carne. Algumas especulações, mas o texto não diz. Esse espinho na carne poderia estar se referindo a alguma aflição física ou uma aflição de natureza espiritual. Mas quando nós olhamos para o texto, nós podemos observar algumas coisas sendo fiel ao texto. O que acontece hoje é que muitas pessoas distorcem o que está nas Escrituras ou começam a inventar o que seria o espinho na carne. Nós temos que ser fiel à palavra de Deus. Então, quando nós lemos, o que nós podemos observar a respeito quando Paulo diz assim: foi-me posto um espinho na carne. Primeira coisa que você pode observar, que nós sabemos aqui que era alguma coisa extremamente dolorosa. Porque ele diz aqui: um espinho na carne, mensageiro de Satanás, para me esbofetear a fim de que não me exalte. Então, era algo que era doloroso. Para você ter ideia, a palavra espinho era usado para as estacas que eram introduzidas nos corpos de condenados para produzir uma morte lenta, uma morte agonizante. Então, não era fácil. Então, um condenado, a pessoa chegava lá com a estaca e ficava lá enfiando na pessoa de maneira lenta, para que assim essa pessoa pudesse ali sentir de maneira lenta toda aquela dor, todo aquele sofrimento. Então Paulo diz: olha, eu passei por isso, ou eu estou passando por isso. A segunda coisa que nós podemos perceber era que era algo humilhante. Ele diz: mensageiro de Satanás para me esbofetear. Este mensageiro de Satanás foi mandado para esbofetear, que é uma referência aqui, aquele tapa que você dá nas costas com a mão na pessoa. Então veja, era fácil? Não era. Era algo humilhante. Quando alguém recebe um tapa na cara, é algo que humilhante. E Paulo está sentindo isso na sua vida. Mas outra coisa que nós podemos perceber, que Satanás fazia parte deste sofrimento. Ele diz: mensageiro de Satanás. Não negamos aqui que tinha uma ação maligna, que tinha como objetivo de produzir dor, de produzir humilhação ao apóstolo Paulo. Aí pense, se era assim com ele, imagine conosco. Nós podemos pensar em Jó. Tudo que aconteceu ali com Jó, aquelas perdas, nós sabemos que tinha a permissão de Deus, mas nós sabemos também quem estava por detrás de tudo aquilo: o próprio Satanás. Porque foi ele que chegou para o Senhor, foi ele que disse: ah, Senhor, o Senhor abençoa ele com tudo isso, tira aí essas coisas, eu quero ver se ele vai ser fiel ao Senhor. E o Senhor dá permissão para o diabo tirar, mas deixando bem claro: poupa-lhes a vida. Então ele foi lá, tirou todas aquelas coisas de Jó, produzindo assim dor, produzindo sofrimento a ele. Então quando você olha para cá, essa questão do espinho na carne, que nós não sabemos de fato o que é, mas nós percebemos que tinha a ação de Satanás por detrás desse espinho na carne. Outra coisa que nós podemos observar à luz do texto aqui, que também nós percebemos quem estava por trás de tudo isso também era Deus. Se Satanás estava ali causando dor e sofrimento, o Senhor também, nós podemos ver, ele estava por detrás de tudo isto. Porque nada acontece em nossas vidas sem a permissão do Senhor. Veja, usando o exemplo de Jó, o diabo pediu permissão ao Senhor, e o Senhor concedeu essa permissão. Mas quando nós olhamos para o espinho na carne, nós podemos ver que o propósito de Deus era que Paulo não se exaltasse. Olha o que diz: para me esbofetear, a fim de que não me exalte. Por que que Paulo tinha dito isto? Você precisa considerar os versículos anteriores. Paulo tinha passado por uma experiência fantástica. Qual foi a experiência? A Bíblia diz aí que ele foi arrebatado até ao terceiro céu. E isso tinha acontecido há 14 anos. Ele chega dizendo no versículo 2: conheço um homem, ele está falando dele, em Cristo, que há 14 anos foi arrebatado até ao terceiro céu. Se corpo ou fora do corpo, não sei, Deus o sabe. E sei que o tal homem, se no corpo ou fora do corpo, não sei, Deus sabe, foi arrebatado ao paraíso e ouviu palavras inefáveis. Aqui a ideia no sentido de que eram sagradas demais para serem proferidas, as quais não é lícito ao homem referir. De tal coisa me gloriarei, não porém de mim mesmo, salvo nas minhas fraquezas. Pois se eu vier a gloriar-me, não serei nécio, porque direi a verdade, mas abstenho-me, para que ninguém se preocupe comigo, mais do que em mim vê ou de mim ouve. Meus amados irmãos, Paulo passou por essa experiência, ele foi até o terceiro céu, a morada de Deus. Ali ele viu coisas que não dava para ele falar, não era lícito, ele foi proibido falar. E aqui eu quero chamar a atenção, uma coisa a vocês. Isso foi há 14 anos, Paulo conta. E é interessante que ele não tinha contado essa revelação ainda. Hoje é uma moda, as pessoas, opa, Deus me deu uma revelação, Deus me revelou isso, me revelou aquilo, e a pessoa se gloria, contando vantagem para ela mesmo. Cuidado com essas revelações, que as pessoas dizem, Deus me revelou, Deus me disse isso, Deus me disse aquilo. Olha para o exemplo de Paulo, ele só compartilha essa revelação depois de 14 anos, e hoje é uma moda, as pessoas dizendo isso e aquilo. Eu nunca vou me esquecer, em um evento que eu fui, de uma igreja, e naquele evento tinha um pregador de fora, e ele disse o seguinte, Deus me revelou aqui, que tem pessoas com gastrite neste local. Que revelação é essa? Eu pergunto a vocês que estão na escuta deste programa, quem é que não tem gastrite? Faça um levantamento na sua igreja. Você vai perceber que sempre vai ter alguém com gastrite. E a pessoa diz, Deus me revelou? Isso não é revelação. Hoje está uma moda. É um momento da revelação. Aí quando eu olho para a vida de Paulo, Paulo não chega nem a mencionar o nome dele. E ele vem contar essa experiência só depois de 14 anos. E hoje as pessoas, não, Deus fez isso, Deus fez aquilo. Paulo, ele diz, olha, foi-me posto esse espinho na carne para que em nenhum momento eu me exaltasse, me gloriasse. Dizendo para as pessoas, olha, eu fui lá namorado de Deus, vocês foram? E ele vê o propósito de Deus. Mas isso não elimina a dor e o sofrimento que ele estava sentindo. A reação de Paulo foi a reação natural diante da dor e sofrimento. Ele orou por 3 vezes. Olha o que a Bíblia diz, 8, por causa disto, 3 vezes pedi ao Senhor que o afastasse de mim. Senhor, retira de mim esse espinho da carne, que está me causando dor, que está me causando sofrimento. Não é assim que nós fazemos? Quando nós estamos passando por alguma coisa, alguma dor, algum sofrimento, nós chegamos diante do Senhor, nos derramamos na presença dEle, abrimos o nosso coração, clamamos ao Senhor, Senhor, venha, intervenha, tira isso de mim, afasta esse mal, essa dor, esse sofrimento de mim. Paulo fez isso, que é o normal, e a Bíblia nos ensina, mas devemos lembrar que Deus, Ele vai responder as nossas orações, mas não da maneira como nós queremos ou pensamos. Porque quando Paulo, ele abre o seu coração, ele compartilha com o Senhor como ele estava se sentindo naquele momento, e pede que Deus ali tire dele, afaste dele aquele sofrimento, nós temos que aprender algumas coisas aqui. A primeira coisa é, não é errado pedir a Deus para que Ele te livre do sofrimento e da humilhação. Não é errado. O que Ele está fazendo? Senhor, afasta de mim. Senhor, tira de mim. Você pode muito bem pedir ao Senhor que te livre deste problema que você está passando, mas veja só, sem exigir, sem ordenar. Quem somos nós para exigirmos ou ordenarmos a Deus de alguma coisa? Ele é Deus. Foi Ele quem nos criou. Eu fico assim muito preocupado com alguns líderes religiosos que ensinam seus fiéis a exigir. Eu exijo o Senhor que o Senhor tire isso da minha vida. Ou eu ordeno o Senhor que o Senhor faça isso. Vamos lembrar quem é Deus. Vamos lembrar que Ele é o nosso Senhor. Ele é o nosso Mestre. Nós não temos aí essa permissão para ordenar ou exigir nada de Deus. Olha para Paulo. Ele está exigindo alguma coisa de Deus? Ele está ordenando, Senhor, olha, eu te ordeno, Senhor. Não. Ele apenas, de maneira sincera, humilde, Senhor, afasta de mim. O problema é aquele falso evangelho que diz que a vontade de Deus sempre é fazer você sentir bem e te fazer feliz. Não, olha, a vontade de Deus é essa. Quem disse isso? Porque quando você observa para as palavras de Jesus, ele diz em João 16, 33, estas coisas vos escrevi para que tenhais paz em mim, no mundo tereis aflições, mas tende bom ânimo, eu venci o mundo. Então, nós vamos ter aflições, nós vamos ter problemas nessa vida. Talvez eu fale com pessoas que estão passando por problemas, dificuldades, doenças, dores que não cessam, mas que você pode chegar humildemente diante de Deus pedindo livramento. Outra coisa que nós aprendemos aqui, que quando nós vamos orar, nós não podemos esquecer que Deus nem sempre responde aquilo como nós queremos. Talvez você já pediu para Deus tirar esse problema da sua vida e até agora o problema está presente. Talvez você pediu um emprego melhor para você e até agora você continua no seu emprego. Às vezes nós esquecemos desse detalhe. Nós podemos pedir, mas isso não quer dizer que todas as vezes que eu pedir, Deus vai responder da maneira como nós colocamos diante dele em oração. Nem sempre. Paulo pediu isso, mas nós entendemos que Deus não respondeu esse pedido de Paulo aqui. Não foi do jeito dele, foi do jeito de Deus. E eu acredito mais que Deus não responde certas orações nossas, porque se Ele der aquilo que nós estamos querendo, como Deus sabe e conhece todas as coisas, talvez seria a nossa perdição. Talvez seria aquele momento que você estaria se distanciando de Deus, se distanciando da sua família, e você levaria a sua própria vida. Então, quando você pedir algo a Deus, e se não está saindo do jeito como você está pensando, para e pensa. E veja o que Deus está fazendo. E graças a Deus que Deus nem sempre responde todas as nossas orações. Já imaginou? Talvez eu fale com pessoas nesse momento que em algum momento da vida, por conta das situações, dos problemas, talvez você pediu para Deus tirar a tua vida. Já imaginou se Deus tivesse atendido naquele momento esse pedido? Você nem estaria aqui ou aí me escutando, porque a sua vida já tinha sido ceifada. Então eu estou dando um exemplo para mostrar para você que Deus nem sempre responde da maneira como nós queremos. Mas tem uma coisa que nós temos que lembrar, que o silêncio de Deus também é uma resposta. Pastor, eu tenho pedido, mas há um silêncio de Deus. O silêncio dele é uma resposta. E às vezes pensamos que não é. Ou pensamos, quando está o silêncio, Deus esqueceu de mim. Deus me abandonou. O silêncio de Deus é sim uma resposta. E é nesse momento que precisamos estar atentos à voz do Senhor. Mas outra lição que eu quero colocar para a gente terminar, que quando ele responde, talvez não seja como nós esperamos. É preciso mais fé para dizer, seja feita a tua vontade, do que para dar ordens em Deus. Você pediu algo a Deus? Deus respondeu de outra forma, da maneira dele. Aí você diz, mas Senhor, não foi assim que eu te pedi, Senhor. Mas Senhor, eu tinha colocado dessa forma. Mas Senhor, não poderia ter sido desse jeito, não? Vamos lembrar, quando ele responde, talvez não seja como nós esperamos. E quando isso acontecer, não fique aí se lastimando diante de Deus, ou culpando a Deus, ou se revoltando diante de Deus. Aqui eu quero falar com aquelas pessoas que clamaram ao Senhor por algum ente querido que estava doente, estava enfermo, estava no hospital, desenganado pelos médicos. E você clamou, Senhor, poupe ele, não deixe ele ficar nesse sofrimento aqui, tire ele daqui para que ele possa voltar para casa. Atende o nosso clamor, Senhor. E você orou, para Deus curar ele, para ele poder voltar para casa. E Deus ouviu o teu clamor, mas de outra forma, tirando a vida dele. Recentemente, nós acompanhamos a dor e sofrimento de uma irmã da nossa igreja, que perdeu a sua irmã. Sua irmã que contraiu câncer. E isso foi de maneira tão rápida que nós estávamos orando. Chegou um ponto que eu disse para a irmã da nossa igreja, digo, minha irmã, eu estou orando para Deus curar ela ou para essa vida, ou curar ela para o lar celestial. Uma vez que ela é filha de Deus, uma vez que ela já entregou sua vida a Deus, então ela pode muito bem ser curada para o lar celestial. E o Senhor ouviu o nosso clamor. O Senhor curou ela, não para ficar nessa vida, curou ela para a eternidade. Não temos dúvida disto. E a nossa esperança é que um dia nós vamos encontrar no céu. Então nessa manhã eu quero que você pense nisso. Paulo, ele pediu, Senhor, afasta de mim por 3 vezes. Deus respondeu a oração de Paulo como ele queria? Então, versículo 9, temos a resposta. Então ele me disse: a minha graça te basta, porque o poder se aperfeiçoa na fraqueza. Deus respondeu aqui para Paulo dizendo: Paulo, eu não vou afastar de ti esse espinho na carne que você tanto pede, mas eu vou te conceder uma coisa: eu vou te conceder graça, poder, força, até o final da sua vida. Então Deus não retirou, mas Deus concedeu a ele esta graça, deixando bem claro para ele: olha, a graça de Deus, a minha graça, ela te basta, porque o seu poder se aperfeiçoa na fraqueza. Então veja só, a intenção de Deus não é nos fazer grandes, fortes e poderosos. Essa não é a intenção de Deus. A intenção do Senhor é nos fazer cada vez mais fiéis a Ele. Está passando pela dor, pelo sofrimento? Continua sendo fiel a Deus. Talvez você não saiba o porquê desse problema na sua vida. Talvez você não saiba o porquê que você contraiu essa doença. Talvez você não saiba o porquê tantas provações acontecendo na sua vida. Mas eu quero que você entenda que diante das provações, da dificuldade, das dores que não cessam, Deus vai conceder você graça. Deus vai conceder você força para você chegar até o final. O que Ele requer de você: seja fiel ao Senhor até o final da sua vida. Mas pastor, não é fácil ser fiel a Ele na dor. Eu não estou dizendo que é fácil. O que eu estou dizendo para você é: seja fiel ao Senhor. Faça como Jó. Ele é um grande exemplo para mim e para você. E eu creio que nenhum de nós, nenhum de vocês que estão escutando este programa, passou o que Jó passou. Mas ele foi fiel ao Senhor. Como é que eu sei que ele foi fiel ao Senhor? Veja, lá no final do capítulo, capítulo 42 de Jó, olha o que Deus fez com este homem. Devolveu em dobro, em tudo, o que ele tinha perdido. Então seja fiel ao Senhor. Tem muitas coisas que não tem explicação. Tem outras coisas que nós sabemos o porquê que está acontecendo isso ou aquilo na nossa vida. Ou deduzimos que pode ter sido isso. E o que devemos fazer é clamar, suplicar ao Senhor. Paulo foi um homem que fez isso. Ele clamou ao Senhor. E ele nos ensina a fazer o mesmo aqui. Não sei qual é o espinho da tua carne. Não sei. Mas eu sei que esse espinho da tua carne pode ser colocado diante de Deus. E Deus vai te conceder força, graça, até o final. Talvez o espinho da carne de muitas pessoas hoje, aqueles que não conhecem a Cristo, seja a incredulidade. Seja os amigos, a bebida, o vício. O Senhor quer remover tudo isso da sua vida. Clame a Ele. Volte-se para Ele. Aqueles que estão sofrendo neste momento, continue sendo fiel ao Senhor até o final da sua vida. Seja fiel ao Senhor até a morte. Que Deus te abençoe.
1: Muito bem, queremos agradecer ao pastor Fagner pela mensagem transmitida nessa manhã. Queremos agradecer a todos vocês que estiveram sintonizados conosco no nosso programa Palavra de Esperança. Nesse momento, convido a todos a fazermos uma oração para o encerramento. Senhor nosso Deus e Pai, está no céu. Graças nós te damos, meu Deus, pelo programa realizado. Graças nós te damos assim por cada hino que foi tocado nessa manhã. E graças nós te damos pela santa palavra que foi ministrada. Seu pode estar assim abençoando o amigo ouvinte. Seu pode estar assim tocando em seu coração. Ele pode estar assim reconhecendo que é pecador e te aceitando como seu único e suficiente Salvador. Nos abençoe. Que a cada dia possamos estar assim confiando no Senhor. Que a cada dia possamos estar assim andando conforme a santa palavra nos ensina. É tudo isso que eu te peço e agradeço. Em nome do seu Filho amado Jesus Cristo. Amém. Mais uma vez, muito obrigado a todos e a todos. Um bom final de semana.

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1: É isso aí, é sucesso. É sucesso, a gente toca pra você. Ed Sheeran. Aí, música boa, né? Esse popzinho gostoso nessa manhã, de uma temperatura agradável, nublado, 24 graus na nossa cidade. What do I know pra você? E teve Henrique Juliano, Chá de Casa Nova, música nova da Marília Tavares, Ânsia. Meu irmão, aqui a gente toca aquilo que você quer ouvir. É difusora, é sucesso, é parceria, é com você.
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1: Até às 11 com você, tá bom? Daqui a pouco a gente vai falar, olha, o que tá acontecendo no mundo. Tem umas informações que eu quero trazer pra você, tá bom? Fatos, né, de terremotos, né? E você sabe que recentemente a Venezuela foi abalada com um terremoto de magnitude 7.5, né, que devastou algumas regiões na Venezuela, onde mortos já ultrapassam mais de 1.000, fora os desaparecidos, que ainda estão em termos de busca. E a FAB já chega à Venezuela levando ajuda humanitária, e o número de mortos já se aproxima, né, nessa faixa aí, já de 1.000 pessoas. E aí a estima é de que chegue mais de 10.000 mortos nesse terremoto. Uma outra, o que está acontecendo de terremotos no mundo é de ficar assim, preocupante, né? Outro é um terremoto lá no Oriente Médio, um terremoto atingiu o Afeganistão e foi sentido no Paquistão. É informe para você, mundo, para você aqui no Estação Sucesso, um terremoto de magnitude 6 atingiu o Afeganistão nesse sábado, hoje já, dia 27, informou o Serviço Geológico dos Estados Unidos. E o tremor abalou províncias do leste, incluindo Khost e Nangarh, e também foi sentido na capital do Paquistão, tá bom? Islamabad, segundo relatos das agências AP e Reuters. O epicentro foi registrado no nordeste do Afeganistão e uma profundidade de 208.3 quilômetros, segundo, tá bom, o órgão. Moradores do distrito de Swats, na província de Khyber e Pakhtunkhwa, no norte do Paquistão, saíram correndo de suas casas em pânico, relatou a agência de notícias Reuters. E o morador Daniel Hamad, não há informação oficiais sobre vítimas ainda, tá bom? Essa matéria foi agora, postada quentinha, isso foi de manhã, hoje, sábado já, tá bom? Agora, há um minuto postado para vocês, está no G1 Notícias, tá bom? Daqui a pouco eu falo sobre isso, tá bom? 10 horas na nossa cidade, mas triste é a gente ver, tá bom, a Venezuela se recuperando de muita luta o povo venezuelano tem passado, né? De grandes coisas aí, tristes, e tentando se recuperar, se reerguer. Aí a natureza não avisa, né? Quando vem, lugares que aconteceram, tem lugares que aconteceram que não era para acontecer, epicentros, lugares que foram sentidos que não era para sentir, tá bom, esses abalos. Mas a Força Aérea Brasileira informou que a missão humanitária por parte do Brasil já chegou na base militar da Força Aérea Venezuelana, a El Libertador, em Maracai. E além dos médicos, a aeronave KC-390 Milênio, do primeiro grupo de transporte da tropa, Esquadrão Zeus, também levou cães farejadores, equipamentos especializados para apoiar a Venezuela nos esforços de resgate após os terremotos registrados na última semana. Né, e ontem também sentiu novo tremor ontem na Venezuela, 4.6, isso ontem, né, e continua, né, e o povo lá preocupado com suas casas, de retornar para casa. Tem muita gente nas praças, nas regiões aí, nessas províncias distantes, preocupado, né, com até se normalizar, até tranquilizar a situação, até tomar uma posição sobre isso. Muitos ainda não voltaram para casa, tá bom? E é preocupação. E tem brasileiros também vítimas desse terremoto, tá bom, que aconteceu na Venezuela. No Acre, 10 horas e 2 minutos, Drange 2, 98404-6511, 98404-6511. Deixa o teu recadinho, eu tô aqui com você até as 11 horas.
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1: Pois é, sou eu. E daqui a pouco eu volto com mais informação e músicas pra você.
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6: 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É isso aí, de volta com você, gente linda de bom coração. Sou eu, Márcio Roberto, Estação Sucesso. Vem, vem, vem, vem pra estação, embarca nessa viagem de 2 horas, não mais, né? A gente tem um pouco mais, pouco menos de 1 hora para ficarmos juntinho no estação. A gente tá aí sobrevoando a cidade, levando a informação, a notícia, a música, entretenimento, cultura, tudo que há de bom, tá bom? A gente viaja no mundo da imaginação, músicas de ontem, de hoje, atuais também, lançamentos para você. Daqui a pouco eu vou mandar uma música bem legal para uma menina que tá me ouvindo lá no Tucumã. Um beijo pra você, muito obrigado, linda, que é a Sofia, que tá curtindo o programa, já entrou aqui, mandou mensagem, ela disse, bom dia, meu lindo, bom dia, minha linda, obrigado pelo carinho da audiência, tá bom? Ela já acordou, ela diz que tá se arrumando, ela diz que tá se arrumando pra ir pra ir lá na faculdade, ela estuda na UFAC. Então um abraço pra você, minha amiga Sofia, obrigado pelo carinho. Daqui a pouco tem aquela boa que ela gosta. Meu amigo DJ Pops tá curtindo, a galera tá curtindo, tá ele, tá mais alguém, tá em casa, lá no bairro das Placas, na sua mansão, parte alta da cidade, lá em cima, no topo da montanha, do alto ele vê a cidade abaixo, né, meu amigo Eusébio? Daqui a pouco tem aquela música boa pra você, meu príncipe, brigadaço pela audiência, tá bom? Não sei se ele tá ouvindo, mas sempre ele acompanha o Estação Sucesso. Ele tá em viagem, não sei se já voltou. Hoje é sábado, né? Amanhã é domingo. A nossa governadora vai estar aqui inaugurando, né? Revitalizado, né? O skate park aqui no Jardim Nasli, bem região aqui, bem esquina praticamente com a Avenida na Ceará, tá bom? Então, vai ser amanhã. Mas o Jefferson Dourado, nosso coordenador de rádio, que porventura, não sei se está ouvindo, mas vai um abraço para ele, né? Sempre ouve, eu sabe. Mas ele está em agenda governamental, estava em Londres, não sei se está, né? Ele mais a equipe, né? Faz parte da equipe governamental, onde a governadora Maísa esteve, né, lá ou ainda está, tá bom? Um abraço, Jefferson, muito obrigado pelo carinho. Meu amigo Zezinho Melo, curtindo o programa, Zé Melo, bom dia. De cuida, Zé, um abraço pra você, meu rei. Um abraço também pro Alberto Rodrigues Casas, meu grande amigo, Roberto Casas. Um abraço pra você. E também quem curte, meu amigo Dr. Raiz, na Casa das Plantas Medicinais. Bom dia, Dr. Raiz.
7: mandando mensagem aqui pra mim, a Débora. A Débora, bom dia, Márcio. Bom dia, linda. Obrigado pelo carinho. Estamos curtindo aqui, eu, a minha mãe, tá bom? A Dona Maria, o Otávio. Tem gente linda lá. A prima, tá? A Márcia, prima minha xará. Tá curtindo o programa lá nas placas? A Débora mora nas placas ali por detrás do Colégio Teodolina Falcão Macedo, né, Débora? Bom dia, muito obrigado, tá bom, pelo carinho, linda. Valeu! Daqui a pouco tem mais músicas pra você, ó. Olha, falando da atividade, essas atividades, esses eventos lindos que acontecem, tá bom, anualmente em nosso estado, mas ainda a questão, vamos falar do Juruá, a Expo Arcos Juruá, ela vai ser realizada do dia 30, tá bom, até o dia 5 de julho, encerra no domingo, tá bom, lá na Arena Juruá, e no município de Cruzeiro do Sul, e que é a segunda maior feira agropecuária aqui do estado, segunda maior, né, que vai ter cavalgada, tá bom, rodeio, exposição de microempreendedores, tá bom, shows nacionais gratuitos, enfim, tá bom, grandes shows musicais que você não pode perder. Quer as datas? Vamos lá. Dia 30 de junho, terça-feira, a abertura oficial com a prova de 3 tambores, show ainda com Natanzinho Lima. Dia 1º de julho, a quarta-feira tem a prova, tá bom, de laço em duplas e show gospel com a banda lá de Salvador, a banda Morada, com o Brunão Morada, né, que tá aí, faz grande sucesso, é um dos mais requisitados, tá bom, e a gente, e eu posso tirar o chapéu pra banda Morada de excelência, e quem a contratou, quem a chamou, eu tiro o chapéu também, porque é uma baita banda, a banda Morada, né? Dia 2 de julho, quinta-feira, abertura oficial do rodeio e show com o cantor Thierry, que vai estar lá, mais uma vez aqui em Rio Branco, aqui no Acre, tá? Dia 4 de julho, sábado, escolha da rainha do rodeio, festival infantil, show católico com ele, Padre Fábio de Melo. E dia 5, no fechamento, domingão, cavalgada, das 8 às 16 horas. E o final do rodeio em touros. E grande show de encerramento com o goiano Leonardo. E lembrando que esse impacto e essa organização que está sendo realizada, esse evento, tá bom? Vai gerar emprego, renda, economia na região do Vale do Juruá. Tá bom? Vai reunir em torno de 200 empreendedores e vai movimentar vários setores da economia, o agronegócio principalmente, tá bom? O turismo, nem se fala, o turismo e também a economia solidária. A organização recomenda, sabe, sempre levando para você essas dicas, monitoramento, informações pelas plataformas oficiais. Você vai estar vendo, tá bom? E uma vez que o Ministério Público do Acre reforçou diretrizes de segurança. Então, meu querido, não perca, vá, tá bom? Sei que tem caravanas que vai sair daqui de Rio Branco para ir para o Juruá. Os hotéis já estão super lotados há muito tempo, já todos lotados. E quem tem parentes, família em Cruzeiro do Sul, tá? Aí vão ficar em lugares aí com famílias, enfim, mas vai ser um movimento tremendo. Terça-feira, dia 30, Natanzinho Lima. Daqui a pouco eu vou tocar uma do Natan, que eu gosto, tá bom, dessa música, mais ainda da forma como ele se apresenta no palco dançando essa música, tá bom? Eu me apaixonei nessa morena. Daqui a pouquinho eu trago pra você esse sucesso lindo, tá bom, do Natanzinho Lima, aqui na frequência de rádio. Eu

0: É isso agora, 10 horas e 13 minutos. Aí eu vou trazer mais um sucesso depois dessa informação, desse bate-papo sobre essa festa que vai começar terça-feira, que é Expo Juruá. Eu vou trazer sucesso pra você curtindo a gente, tá bom? E esse sucesso, tá bom? Eu quero trazer. É uma música que é regravada pelo Maurício Manieri com a participação da Paulinha Fernandes, a mineira Paula Fernandes. Have You Ever Really Loved a Woman? Pra você, é uma música pra tirar o chapéu. Aí depois vou trazer na sequência um sucesso a pedido aqui, tá bom, do meu querido ouvinte, Jorge Lemon, tá bom? Look Into My Eyes, pra você, duas músicas. Aí vem a terceira que vai entrar no hall desse bloco, tá bom? O sucesso do Natan, tá bom? No Natanzinho, pra você acompanhar a gente. É sofrência, é amor, é demais, é Estação Sucesso. Então fica com gente, que o Márcio Roberto te faz companhia.
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0: Aí, tá. Olha o sucesso, olha a voz, olha a melodia.

Aí o sucesso do Natanzinho Lima. Me apaixonei nessa morena. Sucesso, a gente toca pra você. Aí eu trouxe antes pra você também uma. Essa foi uma recordação. Música boa, né? Mixada. Tá bom? E foi diretamente pro DJ Popstar José Eusébio. Tá curtindo nosso programa, né? Lá na mansão dele, lá no bairro das Placas, na parte alta, curtindo e olhando a cidade de cima a baixo. Né? Aí eu trouxe sucesso pra ele que ele gosta. George Lamont. Look Into My Eyes, pra você. Eu comecei com Maurício Manieri, com Paula Fernandes, a participação Have You Ever Heavily Love a Woman, pra você. E é música que a gente toca. Segura aí, ó. Horas e 27 minutos, 10h27. Nós vamos se estender até às 11. Estação Sucesso com você. Sou o Márcio Roberto. Sempre com você aos sábados, de 9 às 11. Enquanto Deus permitir, estamos por aqui. À tarde, eu te convido para adentrar o boteco e curtir a boa música, aquela roda de pagode, aquela música de sofrência, aquele musicão sertanejo, tá bom? Pra você que gosta e é apaixonado, tá bom? Fica ligado, eu te convido, tá bom? Assim, deixa eu mandar uma boa tarde pra quem tá me ouvindo. A minha amiga Socorro Araújo mandou um áudio aqui pra mim, tá ouvindo o programa lá no João Eduardo 1, ouvindo o Macho Roberto, o Beto Ramos, aqui na 1400, ouvindo através do rádio, né, minha amiga? Obrigado. Tá? A dona Raimunda Moura lá no Triângulo Novo. A Mônica, oi Mônica, bom dia Beto, bom dia Mônica. Ela pergunta por que Beto, se o meu nome é Márcio, e por que Beto? Acho. Oxe, isso foi uma coisa que aconteceu, né, Mônica? Isso aconteceu lá em Manaus, alguém me batizou de Beto, uma nova performance, e ainda me colocou Beto com uma florzinha do lado, um girassol. Por que não o girassol? É? Ela batizou. Minha amiga Silvana, lá em Manaus. Um abraço pra ela, acredito que tá curtindo, né? Não sei hoje, né? Não deu as caras, né? Mas ela mora em Manaus. Então, um abraço, um cheiro pra ela aí, tá? Ela mora lá no... na região do Grande Vitória, lá em Manaus, na Zona Leste. Então, um abraço pra ela, toda a família, né? Silvana, pra ti, pro teu filho, tá bom? E pro teu esposo também, né? Um abraço pra ele. É a miguxa. Dá um abração. É isso aí. Surgiu por lá Beto Ramos e tal, porque Beto deve ter colocado, ela colocou assim, um girassol. Queria entender. Gente, 10 horas e 29 minutos agora. Daqui a pouco vou ao faturamento. Daqui a pouco vou trazer um sucesso novo do Ferrugem, que tá estourando, tá bom? Nas paradas, nas grandes rádios. E a gente toca também pra você Ferrugem, que teve aqui em junho, né? Dia 14 de junho. Tem alguém mandando mensagem aqui? Meu amigo Zaza, meu amigo Zarildo. Ó, uns me chamam de Márcio, ele falou, bom dia, Márcio. Bom dia, outros me chamam de Beto. Estamos aqui curtindo aqui no salão aqui, na Travessa Liberdade, na Compensa 2. É sábado, lá já é 11h30, já começando já pro horário de almoço, né? Já tá aberto. Eles fala pra clientela, né? Diz ele que se estende até hoje às 19 horas, com o salão aberto, ou mentores se estender um pouco mais. Depende do movimento. Zarildo, pra ti, muito obrigado pelo carinho aí na Compensa, em Manaus, ouvindo pela internet, no smartphone e difusora.ac.gov.br. 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Mas, Márcio, diga, o Beto te informa, os dois estão aqui. Diga pra gente qual é a frequência dessa rádio, pra mim já gravar, tá bom? Se liga aí.

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Don't tell me what to do. Você ainda pode mandar mensagem 98404-6511, 98404-6511, tá? Eu vou fechar essa meia hora com uma música. E essa música eu ouvi, eu gostei e eu quero trazer para você que está me acompanhando aqui na 1400 ou até mesmo na internet, tá bom? Eu vou trazer aqui para você Taylor Swift, tá? De... Olha o som da música. Essa música aqui é a Sina da Ofélia, tá bom? Na versão rock inglês pra você, tá bom? The Fate of Ofélia. Pra você que tá curtindo o nosso programa, Taylor Swift aqui na 1400. Depois dela tem um intervalo comercial e eu volto pra falar de Copa do Mundo com você, tá bom? E as agendas pra hoje, sábado! Olha o Pacandau aí, ó. Segura aí! 10 horas e 31 minutos. 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

pode abrir a porta beijando minha boca. Diz ainda que me ama. 10 horas e 43 minutos. Grande Ferrugem. Amar ou odiar é sucesso. A gente toca. E antes do intervalo, teve Taylor Swift, The Fate of a Pen pra você. Música boa. Tem aqui, Difusora e você. Viajando no mundo da música. Vamos falar agora de Copa do Mundo. Daqui a pouco tem mais uma programação aqui no Sistema Público de Comunicação. É cantando que a gente se entende com Marcos Inácio Fernandes. Marquito, daqui a pouco 11 horas. O Márcio volta às 13 horas com o Botequim Difusora, de 13 às 4 da tarde. É muita emoção. Lembrando que segunda-feira é ponto facultativo estadual, tá bom? O governo decretou ponto facultativo segunda-feira devido ao jogo da seleção brasileira, que aqui no horário do Acre será meio-dia, tá bom? Meio-dia, tanto o município como o estado também decretaram aí ponto facultativo, algumas regiões do Brasil também. O STF também decretou ponto facultativo. A Brasília decretou, Tocantins, Rio de Janeiro e tantos outros estados aí decretando aí ponto facultativo devido a esse jogo do Brasil, que é cedo, meio-dia, tá bom? E ontem nós tivemos aí jogos, ontem, né? Tivemos jogos aí ontem de alguns grupos ontem, né? E o drama foi a questão da eliminação que caiu diante da Espanha, a seleção uruguaia, e deu adeus à Copa, na Copa 2026, com um jogo melancólico do Uruguai, né? Muito quente a cabeça, mais ainda de Canóbio, que é um jogador do Fluminense, né? Que é uruguaio, estava aí como titular, bateu bastante, foi expulso de campo, teve uma hora que o juiz teve que expulsar, não deu. E outra ainda com a falha, a gente fala popularmente como a mão de alface, do goleiro da seleção do Uruguai, né? Que ele mesmo, no intervalo, ele pediu para sair, né? Ele pediu para sair, pediu mudanças, não tinha a mentalidade, não estava para dar sequência ao jogo, devido também às críticas pela forma. Na realidade, ele não teve uma boa Copa, o Muslera, que é o goleiro da seleção do Uruguai, e teve que colocar o Rocher, que era, não sei se ainda vai estar depois da Copa do Mundo no Internacional, mas o Uruguai não se comportou, foi eliminado. O outro jogo marcante foi um jogo era simultâneo, estava assistindo simultaneamente o jogo do Egito contra o Irã. O Egito fez 1-0, o Irã empatou, aí o Irã pressionou, teve bola na trave, no finalzinho do jogo foi muita emoção. E teve um gol que foi anulado, impedido, corretamente impedido, estava impedido, sim, tá bom? E empatou 1-1. E com esse resultado, o Egito passa de fase, o Irã fica na expectativa aí, dependendo de resultados, para ver se ganha uma vaguinha na fase de 16avos da Copa do Mundo 2026. Nós temos jogos hoje. Hoje nós temos jogos, vamos falar de jogos, mas vamos falar aqui para você da Copa, tá bom? Como é que ficou aqui dos próximos jogos da Copa do Mundo? Na realidade, que começa amanhã domingo. Começa amanhã domingo, às 14 horas. Temos um jogo aqui definido, que é amanhã, às 14 horas, África do Sul e Canadá. É tipo assim, agora perdeu, volta para casa. Perdeu, dá adeus e vamos embora. Esse jogo é lá em Los Angeles, África do Sul e Canadá. Na segunda-feira, nós temos jogos na segunda-feira. Nós temos o jogo da seleção brasileira na segunda-feira, 14 horas no horário de Brasília, meio-dia no horário do Acre, Brasil e Japão em Houston. O jogo do Brasil. Temos um outro jogo na segunda-feira, que é o jogo da Alemanha, que enfrenta o Paraguai em Boston, na segunda-feira, às 3:30 da tarde. Alemanha e Paraguai, antes Brasil e Japão, tá bom? Ao meio-dia, aí é onde a maioria dos estados, do Acre todo, o Brasil, ponto facultativo para assistir esse jogo. Nós temos jogos também na terça-feira,
deixa eu ver aqui a tabela, temos jogos na terça-feira, jogos já na segunda fase, né? 16 avos, temos aí na terça-feira França e Suécia, esse jogo às 16 horas na terça-feira, tá bom? Tô vendo aqui a tabela para você atualizar. Terça-feira ainda, nós temos no horário do Acre, meio-dia, Costa do Marfim e Noruega, uma senhora sacode da França ontem, isso na terça. E terça-feira também nós temos outro jogo na terça, México ainda esperar um resultado que vai se definir tudo hoje, se define hoje, tá bom, o resultado dos jogos, né? Tem um jogo que vai se formar ainda, que vai ser na quarta-feira, tá bom, que na quarta-feira tem ainda um jogo que vai se formar ainda, então espero o resultado confirmar. A Argentina joga na sexta contra o Cabo Verde, a Austrália joga na sexta contra o Egito, a Suíça joga na sexta também, esperando uma seleção que ainda vai se definir com os resultados de hoje, tá bom? E deixa eu falar dos jogos de hoje para você, para chamar mais um último bloco. Hoje nós temos os jogos do grupo, tá? Do grupo J, nós temos hoje do grupo J, esses jogos do grupo J será realizado às 21 horas no horário do Acre. 21 horas no horário do Acre, temos Jordânia e Argentina, tá bom? Esse jogo temos Argélia e Áustria, simultaneamente os jogos às 23 horas. No grupo K, nós temos jogos hoje. A República Democrata do Congo recebe ou joga com o Uzbequistão, esse jogo é às 18h30. Mesmo horário para Colômbia e Portugal. No grupo L, esse jogo é um pouco mais cedo, às 16 horas, tá bom? Esse jogo é Croácia e Gana e Panamá e Inglaterra. A Croácia está em terceiro, a Croácia ainda não está classificada, nem a República Democrata do Congo, nem a Argélia, tá bom? Estão classificadas. Tem seleções que estão esperando, tá bom? Questão de combinação desses resultados, desses grupos de hoje que vão se definir para se classificar e a enfrentar as seleções que estão esperando essas outras, dependendo do resultado de hoje.

faltando 10 minutinhos para as 11, tá aí, falando de Copa do Mundo, algumas seleções tristes, outras felizes, né, Cabo Verde se classificou, Cabo Verde fazendo história, né, do goleiro Vozinha, fazendo história, primeira Copa de Cabo Verde, né, e aí se classificou em segundo lugar com apenas 3 pontos, nenhuma derrota, 3 empates, empatou ontem com a Arábia Saudita 0-0, tá bom? Uruguai perdeu para a Espanha, Uruguai foi embora, ficou em terceiro, porém não teve a questão de pontuação exata ou necessária para se classificar, teve apenas 2 pontos, e o Cabo Verde, com o empate de ontem, se classificou para a próxima fase. E na realidade, Cabo Verde vai pegar a Argentina na sexta-feira. Aí, meu irmão, é pegar uma das melhores ou na melhor seleção, a atual campeã mundial, a Argentina, e primeira colocada no ranking mundial da FIFA. Argentina de Messi. É Vozinha contra o Messi. Tá bom? No próximo sexta-feira. Mas nós vamos falar de futebol ainda no Botequim, logo mais às 13 horas, tá bom? Eu quero fechar a nossa programação de hoje nessa manhã, mandando um abraço para todos que ficaram comigo. Meus amigos lá de Chapuri, né, sintonizado na rádio Aldeia FM 89.5, do meu amigo Raimário Cardoso, que está na frente da coordenação da rádio. Todos os amigos da rádio Aldeia FM aí em Chapuri sintonizado, tanto no primeiro, segundo distrito, toda a cidade, tá bom? E se você, porventura, quer interagir com a gente aqui, mandando mensagem, 984046511, não sei se ela estava ouvindo, mas um abraço para minha amiga Amelinha, lá no bairro da Bolívia, aí sintonizado com a gente, acompanhando pela internet aí em Chapuri, tá bom? Muito obrigado, lá em Bujari, no município do Bujari, meu amigo Fernando. E o Zezinho também curtindo a gente, meu amigo Otávio Damasceno também, meu grande amigo, um abraço para ele também, que sempre curte e acompanha o Beto através do rádio aos sábados. Então um abraço para ti, Otávio, valeu pelo carinho, meu amigo, grande narrador esportivo também, jovem e de grande futuro. Então um abraço para você, meu amigo. E para fechar também, lá em São Paulo, ouvindo minha amiga Rose Araújo através do aplicativo. E mandando um abraço ainda para minha amiga Carol. A Carol não posso deixar, a Carol acompanha a nossa programação lá no bairro Jardim São Francisco, né? Jardim São Francisco, ali no São Francisco, curtindo o Márcio Roberto. Carol, um abraço pra ti, tá bom? Valeu, lindinha! Olha, fechando o programa, vem aí mais um campeão de audiência também na sua hora de almoço, que é o meu amigo Antônio, o Carlos. O Carlos é o Carlinhos aqui da Cadeia Velha, né? O Francisco Carlos. Tá ouvindo, Carlinhos? Dá um sinal pra mim aqui, 984, tá bom? Tá certo. Vem aí Marcos Inácio Fernandes com É Cantando Que A Gente Se Entende. É Cantando Que A Gente Se Entende, com muita música da MPB, tá bom? Os intérpretes, vem aí, tá bom? As suas melodias, seus compositores. Pra você que gosta daquela música bem tranquila, suave, na sua hora de almoço. Um beijo do Márcio Roberto, tá? Vem aí, grande Marcos, à tarde eu estou aqui com o Botequim Difusora. Aí vamos falar de sofrência, de muito pagode pra você. E também no meio tem o meu amigo Nonato Cruz, meio-dia, com Companhia Difusora. Tá bom? A última de hoje é ele que vem pra cantar, tá? Nando Reis com Ana Vitória. Esse sucesso, Laços pra você, Nando e Ana. Tchau, tchau, bye, bye. Fica com Deus.

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1: Bom dia, gente! Cumprimenta-lhes Marcos Fernandes, o Marquito, que a partir desse instante apresenta.
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1: É, cantando que a gente se entenda aqui pela sua radiodifusora, a número um e a voz das selvas.
2: Também a nada conduz.
1: A produção e apresentação é minha. A técnica de som a cargo do faz-tudo Márcio Roberto. A direção geral é do Jefferson Dourado. E o patrocínio é do Instituto do Choro Amazônico, ICA, do nosso presidente e amigo Antônio Carlos do Nascimento, Tony do Bandolim. E neste 27 de junho, último sábado do mês das festas juninas, nós vamos apresentar uma antologia do samba-canção, que era o gênero musical que caracterizava assim, a programação musical do Brasil dos anos 40, 50, 60 também, do meio do ano, né? Era chamado samba de meio de ano. É, o samba, que esse gênero musical que é uma mistura da dramaticidade do tango, a angústia do bolero e a dolência do fado, sem perder a essência brasileira dos nossos grandes compositores e intérpretes desse gênero musical. Então a gente vai começar com a divina Elisete Cardoso cantando dois clássicos desse gênero, que é Canção de Amor, que é do Chocolate e Elan de Paula. Depois ela canta Canção da Volta, do Antônio Maria. E quem fecha o bloco é a Elis Regina cantando uma música do Sérgio Bittencourt, que era filho do Jacó do Bandolim, que é Canção de Não Cantar. Ah, manda bala, Márcio!

Jardim Rio Branco, são 11 horas e 15 minutos. E lá, no resto do Brasil, é 13 e 15, né? Aqui é 2 horas a menos no fuso horário de Rio Branco, do Acre. E como é de praxe, no intervalo do primeiro para o segundo bloco, a gente manda nosso abraço, nossos agradecimentos, a nossa saudação aos queridos ouvintes assíduos do nosso programa e aos cadeiras cativas, né? Como, por exemplo, Dona Raimunda Moura, lá no Triângulo, né? Tá ouvindo, né, Dona Raimunda? Obrigado pela sua prestigiosa audiência também, o seu amigo, né, Márcio Comé? Joaquim Neto, lá em Manaus. A Rafisa da Ganum também por lá, né? Aqui, pertinho, o nosso amigo Pelé, da banca de revista Pelé, aqui bem em frente ao Formigão, toda reformada e bonita, pintada e limpa. Não é o muquifo que estava antigamente, não. E também o meu amigo Badate, aí na Cabeça da Ponte, do Armarinho Badate, tudo para suas festas, né? Quero mandar também um alô para meu irmão comandante Emanuel Rogério, comandante Barca Furada, lá no setor sul de Mansões do Tucumã, né? Os seus amigos do Instituto Federal de Ensino, que trabalham em Chapuri, como o Adelmo, né? Um abraço também para os meus colegas e companheiros da Extensão Rural do Acre, Nilberto e Tânia, aí em Chapuri, Garrinha e sua esposa Nilce, a Marineiva, aqui em Rio Branco, Ademir Batista, Raimundo Barros, o Barrinho, Raimundo Nonato, nosso querido Pepino, né? Marizô, que trabalhou muito tempo em Chapuri, Vera Gugel, Pedrinho da Silene, os veteraníssimos da Emater do Acre e também meus colegas da Extensão Rural do Brasil, como, por exemplo, Diogo Guerra, lá em Carlos Barbosa, no Rio Grande do Sul, Rejane Flores, em Porto Alegre, José Tassis, aqui bem pertinho, em Porto Velho, né? É de Alencar também, em Porto Velho. Maramorim, Natal, Werneck Abrantes em Campina Grande, Jurandir Vieira, aí é Goiás ou é Brasília, né? Que ele está agora, né? Abidão Jordão, lá na Bahia, na boa terra de Salvador. Um abraço também aos queridos cadeiras cativas que estão na sintonia via internet, né? Através do site www.difusora.ac.gov.br, como a minha conterrânea e amiga Tânia Mazzarotto em Curitiba, a Grace Barbosa lá em João Pessoa, e pelo mundo afora também, né? A minha amiga Neuzimar lá em Paris, ouvindo é cantando que a gente se entende. Bom, não é fraco não, né? Bom, a gente vai pro segundo bloco agora trazendo a Saputi. Vocês sabem quem era a Saputi? A grande Ângela Maria, uma das rainhas do rádio brasileiro, que vai cantar três samba canções de Toró Alça do Corpeto. Primeiro foi o seu primeiro grande sucesso no rádio e no disco, né? Que é Eu Não Tenho Você, uma música do Paulo Marquês e Ari Monteiro. Depois, Ângela Maria canta Abandono e fecha o bloco cantando um clássico do samba-canção do Erivelto Martins, intitulado Recusa. A Saputi, Ângela Maria, no É Cantando que a Gente Se Entende. Manda ver, Márcio.

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1: Pois é, é cantando que a gente se entende. E aqui na Difusora a gente se entende com o melhor da nossa música popular brasileira. Hoje apresentando uma pequena amostra, uma pequena antologia desse gênero musical que fez tanto sucesso e ainda faz no Brasil inteiro, que era chamado as canções de mediano, né? Depois do carnaval, aí vinha um pouquinho mais dolente, umas músicas mais de sofrência, né? Carnaval, que expressa bem a versatilidade e a beleza da nossa música popular brasileira. Hoje estamos apresentando alguns sucessos do samba-canção. E agora eu vou apresentar o primeiro samba-canção que é considerado, que é o Linda Flor, que teve três nomes, Aioiô e Oiô. Quem vai interpretar é uma cantora que já subiu, a Jane Dubó, que vai cantar Linda Flor. Depois, Silvia Teles vai cantar Amargura, um samba-canção do Radamés Inácio e Alberto Ribeiro. E quem fecha o bloco é Luiz Melodia cantando Salve Linda Canção Sem Esperança. Escutem! Esse tipo

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1: Aqui em Rio Branco são 11 horas e 42 minutos. A rádio é a Difusora Criana, a número 1 e a voz das selvas. E o programa É Cantando que a gente se entende, que nós fazemos todos os sábados apresentando os valores consagrados do Brasil, os nossos compositores, cantores, intérpretes, instrumentistas e todos os gêneros da nossa música popular brasileira, da sua expressão maior que é o samba e as suas variedades de samba, como agora estamos apresentando uma antologia do samba canção, que era as canções de meio de ano do nosso cancioneiro, né? Apresentando essas belezas de composições, algumas de muita sofrência, de dor de cotovelo que machuca o coração. Mas eu quero aproveitar e mandar nossa saudação para meus amigos e conterrâneos e amigos de infância, Marco de Dioclésio, que acabei de falar com ele aqui pelo telefone, me deu as últimas informações de Parnamirim, e o Neto Travinha, meu amigo do jogo de canastra lá em Parnamirim também, que estão agora em Pedro Velho, passeando, ó, fazendo um passeiozinho, se divertindo aí, deve estar molhando a palavra, né? Como é de costume. Um abraço para você, meu amigo Marco, dê um abraço nos seus irmãos, meu colega de ginásio, Zé Reis, e meu colega de pelada e de Potiguar Esporte Clube, que era o Tota, o grande lateral direito, né? Nunca muito bom, lembrava o Jácio Salomão, que jogou profissional em Natal, tinha um drible assim puxado para dentro, com aquelas paetas dele, que era uma coisa, né? Um grande lateral do Potiguar e também do Parnamirim, o nosso querido Tota, né? E quem foi Bilal, um amigo de infância, que eles me informaram, né? Que ele vá na luz e descanse em paz, o nosso, um dos filhos, Dona Maria de Jesus e seu Arnaldo, né? Um abraço para vocês, viu, Neto e Marcos aí, meu xará Marcos, e divirtam-se aí no seu passeio, né? Vamos continuar agora com o nosso repertório de samba canção. Quem eu vou trazer agora é Jane Duboc cantando samba canção de Dolores Duran, muito lindo, por sinal, que é Ternura Antiga. Depois, a Marrom, sabe quem é a Marrom? É Alcione, vai cantar Amendoim Torradinho, que essa música lembra muito Zé Pontes, que cantava no Potiguar. Zé Pontes cantava muito essa música no programa do Potiguar, que Nevinho fazia, Neves fazia o seu Variedade Alvirrubras. E eu me lembro que ele cantando, acompanhando o seu João Coró e outros músicos de Parnamirim, Jorge Carneiro e tal, ele gostava muito de cantar essa música Amendoim Torradinho. E quem fecha o bloco é um valor consagrado do nosso cancioneiro, que é o Ney Mato Grosso, que vai cantar outro samba canção antológico, que é o Estava Escrito. Manda ver, Márcio.

Ela, e fechar o programa, vou mandar dois clássicos aqui, duas vozes inconfundíveis do nosso cancioneiro popular. Eu vou trazer Canção de Quem Está Só com Altemar Dutra, e quem fecha o programa é Moacir Franco com Canção do Fim. Que tal? Então escuta aí que Raimundo Nonato já está aí para o seu Companhia Difusora, que vai entrar logo em seguida.

Os pequeno e o grande, todos perfilados e bem em cima do 12. E como é de praxe, nesse horário a gente chega ao final de mais uma edição do É Cantando Que a Gente Se Entende. Muito obrigado pela prestigiosa audiência e tenham todos um bom dia, um bom final de semana, um bom jogo do Brasil na segunda. Vamos pra cima e passar pra outra fase. Agora é mata-mata, né? Não é brincadeira, não. Eu tô dando um placar de 4-1 pro Brasil. Tô muito otimista, não, mas o time eu acho muito perigoso, esses japoneses, viu? Bom, até o próximo mês, já entrando no mês de Santana, mês de julho. Até lá, fique agora com Companhia Difusora, com nosso radialista amigo Raimundo Nonato.

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Meio-dia, mais 7 minutos, tudo bem? Boa tarde, Difusora, 81 anos de fundação. Coordenação geral, Jefferson Dourado, administração comercial e comercial Francineide Dias. Técnica, Márcio Roberto, tudo bem, Márcio? Locução, Nonato Cruz. Companhia Difusora, sábado 27 de 6 de 2026. Metade do ano já foi, né? Pois bem, o dia 27 de junho, falando do dia de hoje, é um sábado que, embora não seja um feriado nacional ou estadual no Acre, concentra datas comemorativas importantes voltadas para a cultura, a saúde e a economia. Tá certo? Cultura e tradições juninas, Dia Nacional do Quadrilheiro Junino, hoje, tá certo? Hoje é dia do Quadrilheiro Junino, instituído oficialmente pela Lei 12.390 de 2011. Você tá pensando que é brincadeira? Não, tem o apoio da lei. O dia homenageia os artistas, dançarinos e organizadores que dão vida as tradicionais festas juninas em todo o Brasil. Como o Acre possui forte tradição de arraiais e festivais de quadrilhas neste mês, a data celebra diretamente esses grupos locais, né? Valendo dizer que essas tradições foram trazidas pelos nossos ancestrais nordestinos. Saúde e conscientização, Dia Internacional do Diabético hoje, uma data fundamental para conscientizar a população mundial sobre a prevenção, os riscos e a importância do diagnóstico precoce e tratamento adequado do diabetes. Você descobre aí que está um pré-diabético, você muda o seu esquema de alimentação, passa a fazer, ajudar com, se ainda não o faz, passa a ajudar, né, com exercícios, vai ao médico, recebe orientações, e você não vai chegar a ser diabético, vai ficar nesse pré-diabético até reduzir isso aí. Muita gente já conseguiu. Então, é se cuidar, né? Se cuidar. Economia e Desenvolvimento, Dia Internacional das Micro, Pequenas e Médias Empresas, data estabelecida pela ONU, a Organização das Nações Unidas, para reconhecer a importância desses negócios na geração de empregos, inovação e desenvolvimento econômico global. Dia Nacional, Dia Nacional do Progresso, celebração brasileira que convida a reflexão sobre o crescimento sustentável e o avanço social e tecnológico do país. Olha aí, você que é micro, pequeno empresário, parabéns, sucesso aí para você. Esporte e outras categorias, Dia Nacional do Vôlei, homenagem a uma das modalidades esportivas mais vitoriosas e populares do Brasil. Dia Nacional do Técnico em Nutrição e Dietética, reconhecimento aos profissionais que atuam na promoção da saúde por meio da alimentação equilibrada, né? Hoje é dia de reflexão sobre diabetes, está aí, ó, profissional que ajuda a ter um controle, né? Uma vida mais adequada com relação à sua saúde e prevenção do diabetes. Para fins práticos no comércio e repartições públicas em Rio Branco e no restante do Acre, o dia segue o fluxo normal de funcionamento de um sábado regular de fim de semana. Lembrando que segunda-feira nós estamos numa Copa do Mundo, a Copa do Mundo 2026, realizada em 3 países, Estados Unidos, Canadá e México. Tem Brasil e Japão. Segunda, hein? E daqui a pouco a gente conversa com o espírito chamado GPT. Daqui a pouco vamos consultar o GPT sobre esse jogo, viu? Previsão do tempo, gente. O final de semana em Rio Branco e na maior parte do estado do Acre será marcado por tempo estável, com predomínio de sol entre muitas nuvens e sem previsão de chuva significativa. O ar permanece levemente seco e as temperaturas entram em elevação. Confira o panorama para este sábado e domingo. Sábado, sol com muitas nuvens e períodos de céu nublado. As temperaturas oscilam entre a mínima de 19 e a máxima de 20 e a máxima de 29 a 31 graus. Amanhã, domingo, o tempo continua firme, com variação de nebulosidade e aberturas de sol. A mínima fica em torno de 19 graus Celsius e a 20 graus Celsius, com a máxima podendo alcançar 32 graus Celsius. Umidade do ar deve variar
entre índices de 60% e 95%, exigindo atenção com hidratação, certo? Isso aqui é uma piada? Vamos rir, ria muito bom. 12 e 12, jogador no céu. Dois amigos fanáticos por futebol, nós estamos aí na Copa do Mundo, né? Dois amigos fanáticos por futebol combinam que quem morresse primeiro avisaria se havia futebol no céu ou não. Um deles deu uma zebra e bateu o catolé. Morreu. Passou dessa para o andar de cima. Como diz um amigo meu lá no universitário, pegou a BR. É, para dizer que não morreu, ele usa essa figura de linguagem, né? Pegou a BR, fulano pegou a BR. Um deles pegou a BR. E dia depois, o que acontece? Ele aparece em sonho para um amigo vivo. Veio, cumpri a promessa. Aí, cara, e aí, pois é, como é que tá? Aí você, pois é, nós fizemos um trato, né? Cara, eu tenho uma notícia boa e uma ruim. Isso qual é a boa? Isso é a boa que aqui no céu tem um campeonato maravilhoso. Você não pode pensar como é que é o gramado. Coisa linda, linda, linda. Disse, e a ruim? Isso é ruim é que você tá escalado para jogar sábado que vem. Essa é... Você tá no time, ó. Assunto para a gente conversar hoje. Golpe do cartão faz 22 mil vítimas na capital em um ano. Revela pesquisa, cuidado. Mas como tem bandido e bandida tentando golpe? Essa semana eu recebi uma ligação. Atendo o telefone. Tá lá, Acre. Ora, eu aguardo confirmação de consulta da fundação e contato de parentes. Apareceu Acre, a gente atende, né? Quando eu atendo, uma ladra tenta se passar por uma pessoa da Central de Segurança do Banco do Brasil. Mas eu já sei que é golpe, né? Pois é, já é mesmo, você é da Central? É, só. O senhor tá tendo aí, houve um registro aqui de uma tentativa de golpe. Pois é, como tem ladrão, né? Inclusive você, né? Inclusive você que deveria procurar um trabalho digno, fica ligando para os outros tentando golpe, né, sua ladra. Aí ela desligou, né? Mas é isso, tem que tomar todo cuidado, ó. Golpe do cartão faz 22 mil vítimas na capital em um ano, revela a pesquisa. Esse é assunto para a gente conversar hoje. Mas a primeira de hoje está aí para você em ritmo de flashback. Você lembra dessa música? ABBA Dance Queen.

12h24 agora, meio-dia, mais 24 minutos. Aí você está almoçando agora, tudo de bom para você, bom apetite, almoçando com a família, com os amigos ou mesmo sozinho, receba a nossa energia positiva, tá? Tudo de bom, aproveite bem esse momento mágico, esse momento sagrado, esse momento santo, que é o momento da refeição, não é verdade? Agradecendo a Deus pelo pão de cada dia. Pois bem, aí nós ouvimos as três primeiras de hoje. Nós ouvimos com ABBA Dance Queen, lançado nos anos 70. Virou febre naquele momento, né? O quarteto sueco, formado por Agneta, Benny Frid, conquistou o mundo após vencer o Festival Eurovisão em 1974. Dance Queen tornou-se o maior hino da era disco, né? Aquele embalo, o embalo. Você lembra dos embalos de sábado? Pois é. E a canção mais famosa do grupo, alcançando o topo das paradas em dezenas de países, incluindo o Brasil. Sertanejo universitário, Mente Sã, Luan Santana. Natural de Campo Grande, Mato Grosso, Luan Santana surgiu em 2009 com o sucesso Meteoro. Foi um meteoro mesmo, né? Uma carreira meteórica, né? Uma subida meteórica. Ele é um dos principais pilares e modernizadores do sertanejo universitário moderno, acumulando mais de 15 anos de uma carreira marcada por superproduções visuais e recordes de execução nas rádios. Mais um sertanejo universitário que você ouviu, essa moça linda que tem uma voz maravilhosa, a Ana Castela, Minha Herança, sucesso de 2024, conhecida como a Boiadeira. A jovem sul-mato-grossense revolucionou o mercado fonográfico ao misturar o sertanejo com elementos de pop, funk e música eletrônica, tornando-se uma das artistas mais ouvidas do Brasil nesta década. Indiscutivelmente, né, pessoal? Agora, meio-dia e 27. Assunto para a gente conversar, nós temos aqui hoje assunto para a gente conversar, é o cartão de crédito, aliás, golpe, não é nem o cartão, né? Sábado passado nós conversamos sobre débitos, né? Hoje é o golpe do cartão, faz 22 mil vítimas na capital em um ano. Vamos ver como é que é isso aqui, para você ficar esperto, né? Apesar da quantidade expressiva de casos, apenas 22,7%, segundo pesquisa, das vítimas procuram uma delegacia. Olha, eu tenho o cartão débito, né? Eu tirei aquela, por falar nisso, lembrei agora. E vou passar essa orientação aí para você, de repente, se for do seu interesse, né? Tirei aquela questão de aproximação. É legal, é bem dinâmica, né? Dá velocidade no atendimento, mas é perigosa. É perigosa. Olha, imagine você perde esse cartão débito, né? E ele vem a ser encontrado, achado por um mau caráter, que tem muito, né? Esse negócio de dizer nos dias de hoje, nada disso, sempre teve. Essa turma ruim sempre existiu. Então é preciso que tenhamos cuidado. Eu tirei a aproximação por isso. Sabe-se lá se não venho a perdê-lo, né? A perder esse cartão num momento assim de descuido e tal, uma fatalidade, às vezes cai, a gente nem percebe, e aí cai nas mãos de um malandro, de um bandido, de um ladrão, porque não passa disso, realmente é ladrão, é bandido, é uma pessoa correta. O que que ela faz? Se ela encontra num supermercado, ela vai lá no Perdidos e Achados, deixa lá para que a pessoa volte, procure, faça uma análise por onde andou, faça uma procura e encontre o seu cartão intacto, bacana, sem ninguém ter feito nada, nenhuma operação fraudulenta de roubo, né? De furto das suas economias, do seu dinheiro. É isso que tem que acontecer. É mesmo aquela história que dizem por aí, né? Perdido, achado não é roubo. É sim, não é seu. Você encontrou, não é seu, você deixa lá no local que alguém possa encontrar, pegar, né? Muito bem, assim, encontrar dinheiro, aí sim você tem que ver, ficar esperando, porque se você grita que achou uma determinada quantia no meio de vagabundos, porque eu chamo de vagabundos porque são mesmo, quem faz isso é vagabundo, então tem esse negócio aqui de meia conversa.
Aí logo um vagabundo vai dizer que é o dono do dinheiro. Aí tem que tomar um certo cuidado. Mas podendo, você sabendo, tendo legítima certeza de quem é o dinheiro, do seu dono, do seu proprietário, o certo é devolvê-lo. Quem determina isso é o Código Penal, é a lei. Eu só estou repassando para você, né? Pois bem, mesmo após sofrer prejuízos com fraudes em cartões de crédito, a maior parte dos moradores de Rio Branco não registra boletim de ocorrência. É o que revela a pesquisa de vitimização realizada na capital acreana, que investigou os impactos da violência e dos crimes no dia a dia da população. Essa informação aqui, que nós estamos divulgando, vem do jornal online, né? O estudo é online, o Continuet. Segundo o levantamento, 8% dos moradores com mais de 16 anos afirmaram ter sido vítimas de fraude em cartão de crédito nos últimos 12 meses. O percentual representa uma estimativa de 22.738 pessoas afetadas por esse tipo de crime na cidade. Apesar da quantidade expressiva de casos, apenas 22,7% das vítimas, como eu já falei para vocês, procuraram uma delegacia para formalizar a denúncia. Em contrapartida, 77,3% não registraram ocorrência, o que corresponde a cerca de 17.576 pessoas. Entre os motivos apontados para a falta de denúncia está a percepção de que o boletim de ocorrência, o BO, não ajudaria a recuperar o dinheiro perdido ou identificar os responsáveis pelo golpe. Em algumas situações, as próprias instituições bancárias emitem alertas e orientações aos clientes. Aí você tem que tomar cuidado também. Como eu falava agora há pouco, uma bandida ligou para mim, não tinha nada com o Banco do Brasil. É preciso tomar cuidado, fazendo com que as vítimas não vejam necessidade de procurar a polícia. Pois bem, o estudo também identificou o perfil das pessoas mais atingidas por esse tipo de fraude. Os registros são mais frequentes entre moradores na faixa dos 40 aos 59 anos, com maior nível de escolaridade e renda familiar considerada média. Agora, atenção, com o aumento das compras online e das transações digitais, os golpes com cartão de crédito têm se tornado cada vez mais frequentes. Mas existem algumas medidas simples que ajudam a reduzir bastante os riscos. Tome cuidado, preste atenção que eu vou falar para você. Primeira, nunca, jamais, isso você não deve fazer para ninguém, a não ser que seja uma pessoa da família de extrema confiança, até da família. Há registros aí de roubos dentro da própria casa, de filhos, de netos, de parentes, aquele amigo mais chegado. Então tem que tomar cuidado. Nunca informe senhas, códigos de segurança ou dados completos do cartão por telefone, mensagem ou redes sociais. E aí eu vou mais além e repito, até para pessoas que você conhece, que são bem chegadas de dentro de casa, dependendo das circunstâncias também, tome cuidado. Ao fazer compras pela internet, mais uma dica: prefira sites conhecidos e verifique se o endereço começa com HTTPS, tá certo? Preste atenção nesse detalhe. Eu vou repetir para você. Ao fazer compras, 12:32. Ao fazer compras pela internet, hoje a gente está comprando muito pela internet, né? É todo mundo comprando pela internet. Graças a Deus surgiu essa facilidade, porque a gente economiza, né? Economiza. Dia desses eu tive a necessidade de comprar um ventilador. Aqui os ventiladores na faixa de 300, ventilador simples, de coluna, né? Na faixa de 300, 400 reais. Aí eu comprei num site, que é um site muito bom, já fiz outras compras, né? Comprei por 200 e poucos reais, economizando aí 100 e poucos reais. Isso é dando um exemplo, mas tem muitos exemplos. Esses exemplos são, né, rotineiros.
Então, vale a pena? Vale. Agora, você não vai comprar de qualquer um. Não faça isso. Ao fazer compras pela internet, prefira sites conhecidos, sites de confiança, e verifique se o endereço começa com HTTPS. Se não, não faz nada, não faz nenhuma transação, não compra nada. Ative as notificações do banco para acompanhar compras em tempo real. Sites de compras online, de confiança, sérios, você acompanha suas compras em tempo real, tudo certinho, não tem nenhuma dúvida. Se houver extravio, qualquer coisa, você devolve, seu dinheiro é estornado. Isso é uma transação comercial, uma relação comercial de confiança, tá certo? Isso só pode acontecer com sites de confiança, com sites bons. Ative as notificações do banco para acompanhar compras em tempo real. Mais uma, confira regularmente a fatura. Sempre olhando sua fatura, olhe sua fatura e conteste imediatamente qualquer cobrança desse.

bandido ou um grupo de bandidos ou uma bandida, né, tentou comprar uma piscina no cartão usando a conta da minha esposa lá no vizinho estado de Rondônia. A compra foi efetuada em Porto Velho. Estava lá. Minha esposa acho que nunca nem andou em Porto Velho. Nós não fomos a Porto Velho. E no tempo dela, antes de casarmos, ela nunca foi a Porto Velho. Não tem compra nenhuma de Porto Velho. Nada contra Porto Velho, né? Qualquer hora a gente pode passear em Porto Velho. Mas tudo bem, mas lá não fomos, não fizemos compras online, nada, nada lá. Então era golpe. Contestou, a operadora já eliminou, sem nenhum problema para ela. Então confira regularmente a fatura e conteste imediatamente qualquer cobrança desconhecida. Veja você que o golpe que tentaram no cartão da minha esposa era um golpe alto, hein? Era de 10 mil e pouco, uma piscina. Era bandido de luxo, né? Tomar banho de piscina à custa da minha esposa. 10 e poucos mil reais, sei lá quanto. Era parcelado em um ano, né? Uma compra alta, né? Uma piscina, não era uma piscina de criança, de plástico, não. Uma piscina de adulto, piscina mesmo, para ser instalada e tal e tal. Pois bem, mais uma. Evite entregar o cartão a terceiros e acompanhe a operação nas maquininhas de pagamento. Essa dica aqui é muito importante. Você vai entregar seu cartão para quem? Só se for para uma pessoa de altíssima confiança. Mais uma vez, eu falo do pessoal de casa. Até em casa, na família, dependendo das circunstâncias, você sabe com quem você vive. Não é? Se não é lá, infelizmente, é até meio constrangedor a gente falar isso, mas se não for de confiança, não dê, não. Não passe seu cartão para ninguém, não. O cartão é seu. O seu cartão é seu, é pessoal, é íntimo, é seu, é patrimônio seu. Evite entregar o cartão a terceiros, a não ser que seja uma pessoa de altíssima confiança, que já tenha comprovado isso mesmo dentro de casa, mesmo na família, que já tenha comprovado ser uma pessoa de confiança. Aquela pessoa que você pode confiar. Evite entregar o cartão a terceiros e acompanhe a operação nas maquininhas de pagamento. Essa dica aqui é muito importante. Você vai lá, tá lá, compra um determinado objeto na maquininha, pagar no cartão. É débito ou crédito? Pergunto sempre, né? É débito, tá bom. Aí você vai lá, digita, não está enxergando direito. Se é, no meu caso, eu sou uma pessoa de idade, eu tenho 64 anos, eu coloco os óculos todas as vezes. Coloco para não haver dúvida, coloco para não ser, quem sabe, enganado, porque às vezes você coloca lá, está lá uma cobrança que não é daquele objeto que você está comprando, ou por engano, ou por esperteza, ou por engano, ou por roubo, que aí é ladrão mesmo. Às vezes a pessoa pode se enganar, todo mundo pode se enganar. Mesmo se enganando, você já descobre ali e já corrige, né? A gente não vai dizer que a pessoa está tentando roubar, né, logo de entrada. Mas, para evitar prejuízo, para evitar aborrecimento, para evitar essas coisas todas, o que que você vai fazer? Você vai ter a certeza, quando colocar a senha, que estará pagando, que está pagando aquilo que equivale ao que você está comprando, o objeto que você está levando, certo? Então evite entregar o cartão a terceiros e acompanhe a operação nas maquininhas de pagamento. Acompanhe mesmo, seja exigente. Quer mais uma dica? Não digite sua senha com aquele freguês que está aqui ao lado olhando, né? Tem muito malandro nas filas de supermercados e em todo o comércio já prestando atenção na sua senha. Então você tem que ter aquela liberdade de senha. Eu chamo de liberdade de senha. Saia de perto, né? Desencosta, espírito ruim. Vai para lá. Então você faz uma barreira com o próprio corpo, pode fazer sem cerimônia, é um direito seu. Se a pessoa está ali em cima, né, muito próxima, ela está faltando com a educação, está invadindo o seu espaço. Então você tem que fazer isso sem nenhum receio, é um direito seu. Faça uma cobertura com o corpo, coloque a mão, isso mesmo. Pode demonstrar claramente que você está protegendo a sua senha, é um direito sagrado seu. Se a pessoa não estiver gostando, se achar

achar que você está desconfiando de alguma coisa, que saia de perto e lhe dê a liberdade, que seja educada, né, e lhe dê a liberdade de você realizar a sua compra sem constrangimento. Então, evite entregar o cartão a terceiros, acompanhe a operação nas maquininhas de pagamento e cuidado ao digitar sua senha aos olhos dos ladrões, ladrões de senhas. Utilize cartões virtuais para compras online sempre que possível, tá certo? Aqui, desconfie de promoções milagrosas. Ah, essa aqui é importante. Meio-dia mais 41. Desconfie de promoções milagrosas. Aquela velha dica, aquela velha observação. É, esmola grande, o santo desconfia. Mensagens urgentes e links recebidos por aplicativos ou e-mail, oferecendo coisas fabulosas, desconfie. Na grande maioria das vezes é roubo, é tentativa de roubo, é para passar, para fazer com que você não resista à tentação e caia no golpe. É golpe. Isso a gente vê muito aí nas redes sociais. Muita gente tem caído. Lá, tá lá, oferecendo um objeto com preço fabuloso. Aí vai lá, faz a compra, nunca recebe. Quando tenta comunicação, adeus. Por quê? Porque não é nada sério, é coisa de bandido. Quando o bandido enche os bolsos, ele desaparece. Não tem mais nada. Tá certo? A principal arma contra os golpistas continua sendo a informação. Isso que nós estamos fazendo aqui agora, passando para você estas informações, prestando esse serviço através aqui da Rádio Difusora Criana, certo? Isso aqui é quando se consolida o rádio a serviço da população, na minha opinião, né? Na minha maneira de ver o rádio, a prestação de serviço à população, o diálogo com a população que sirva para ajudá-la, desconfiar de situações incomuns e conferir cada transação pode evitar grandes prejuízos. Não vá na conversa. Não vá na tentação de lucros fabulosos, comprando objetos que são caros, sendo oferecidos, principalmente nas redes sociais, seja lá onde for, oferecidos por preços baixos, preços, né, verdadeira pechincha, como a gente costuma dizer. Oh, que maravilha! Na grande maioria das vezes, é uma questão de recorde. Na grande maioria das vezes é roubo. Você vai estar caindo na conversa fiada. Tá certo? Então tá aí, são dicas importantes para você. Porque o número é alto, hein? Golpe de cartão faz 22 mil vítimas na capital em um ano. Isso não é brincadeira, né, pessoal? Meio-dia mais 43. 12h43. Você que está nos acompanhando agora, então você agora está por dentro, está sabendo, né, está mais instruído para não cair na lábia dos bandidos. Não cair na lábia dos bandidos. Olha, é o seguinte, tem mais uma informação interessante. Passando aqui no centro da cidade hoje, eu desço do ônibus ali aqui no centro, aí passei ali na loteria para fazer uma fezinha e tal. Ao lado tem uma igreja evangélica. Tá tendo lá uma programação interessante. Hoje conversei com uma moça envolvida lá com a campanha. A igreja está fazendo uma campanha interessante, é uma campanha de saúde. Você pode fazer aferir sua pressão. Então, vários serviços estão sendo oferecidos lá na igreja, ali, que é bom a gente divulga, né? Aqui ao lado perto da Casa Lotérica, aqui deixa eu ver aqui, em frente à TV Aldeia, ali, tá certo? Então, o que é legal, né? É muito legal, oferecendo trabalho lá, bom. A igreja está oferecendo, vai ser o dia inteiro lá. E tem até uma refrigerante, coisas assim para as crianças e tal. Um dia de encontro lá da igreja com a população de Rio Branco.
Faltando 15 minutos para as 13 horas. Acre está na rota dos maiores terremotos registrados no Brasil. Que história é essa, rapaz? Esse terremoto terrível que aconteceu lá na Venezuela e também aconteceu no Japão. No Japão. Mas o pior foi na Venezuela. Estamos ouvindo aí, é uma estimativa terrível de 100 mil, 300 mil pessoas, 50 mil pessoas mortas, né? 100 mil pessoas mortas. O terremoto que atingiu a Venezuela na última quarta-feira, deixando mais de 500 mortos. Não, 100 mil não, 500 mortos. Voltou a chamar a atenção para a ocorrência de abalos sísmicos na América do Sul e levantou dúvidas sobre os riscos no território brasileiro. Apesar de o Brasil estar localizado no interior da placa sul-americana, tudo é questão das placas tectônicas, viu, pessoal? Longe das principais falhas tectônicas, o país também registra tremores de terra, embora na maioria das vezes de baixa intensidade. Os reflexos do terremoto foram sentidos de forma leve em cidades como Manaus, no Amazonas, e Belém, no Pará, sem registro de danos. Segundo estudos do Instituto de Astronomia, Geofísica e Ciências Atmosféricas da Universidade de São Paulo, da USP, o Brasil contabilizou cerca de 100 terremotos neste século, mas nenhum deles provocou destruição significativa. No cenário nacional, o Acre figura entre os estados que já registraram alguns dos maiores tremores da história do país. O caso mais recente ocorreu em 2024, quando um terremoto de 6,6 graus de magnitude, na escala Richter, foi registrado na região norte. Embora o Serviço Geológico dos Estados Unidos tenha inicialmente associado o caso a Tarauacá, no Acre, as coordenadas indicaram uma área isolada no município de Ipixuna, no Amazonas. O tremor foi considerado o maior já registrado no Brasil. 2 anos antes, em 2022, Tarauacá registrou outro forte abalo sísmico de 6,5 graus, o segundo maior da história do país. Apesar da magnitude, não houve vítimas nem danos materiais, graças a Deus, né? O histórico de tremores no estado também inclui um terremoto de 7,0 graus em 2003, com epicentro próximo à divisa entre Acre e Amazonas. E cerca de 115 quilômetros de Cruzeiro do Sul. O fenômeno ocorreu a mais de 550 quilômetros de profundidade e não chegou a ser sentido pela população. Quanto mais profundo, menos estrago. É o que dizem os geólogos, né? O problema é ser próximo. Já em 2015, moradores de Rio Branco deixaram prédios após sentir reflexo de terremoto de 7,6 graus. Registrado na região da tríplice fronteira entre Peru, Bolívia e Brasil. Apesar do susto, não foram registrados também danos ou feridos no Acre, tá certo? O Brasil já registrou terremotos de magnitude considerável ao longo das últimas décadas. É isso, é que nós estamos aqui próximo do Peru, principalmente ali a questão da tríplice fronteira, em Assis, Brasil, e lá tem a falha, né? Tem nas placas tectônicas que levam a... O Peru já enfrentou terremotos. Então, essa proximidade é que coloca numa situação, né, não de um risco grandioso, mas de sempre estar sentindo, né, abalo sísmico, né, tremor de terra. Mas, se Deus quiser, não passará disso, né? Não passará disso, mas fica aqui essa observação. Agora, faltando só 12 minutos para as 13 horas, faltando só 12 para as 13, vamos ouvir Zé Neto e Cristiano, Cadeira Cativa, está aí para você.

Faltando só um minuto para as 13 horas, você ouviu aí o cantor Acriano Araque. A gente sempre finaliza o programa ouvindo um cantor Acriano, um cantor da casa, né? Você ouviu aí o Manuel. Manuel Barros, ele cantou nos Mugs 2 e tal, ou nos Mugs, na formação primeira dos Mugs. Beijo, beijo, o nome da música, né? É uma canção leve, descontraída, né? Como você ouviu, cheia de romantismo, com uma melodia envolvente e um ritmo, cá entre nós, contagiante, né? A música celebra a alegria dos encontros amorosos e o encanto do beijo como símbolo. O que o beijo é? Símbolo de carinho, né? Paixão, cumplicidade. É, o beijo. Pode beijar a noiva. No casamento, é um sinal de quê? O beijo. O beijo é de responsabilidade, de aliança. Ali, naquele beijo, não é um beijo qualquer, é um beijo de aliança. Ali está sendo formada uma aliança, se concretizando uma aliança entre o casal. É uma daquelas faixas que despertam boas lembranças, né? E convido o ouvinte a cantar, você a cantar junto, mantendo vivo o clima alegre e afetivo da música brasileira e da música criana. O cantor e compositor criano Manuel Barros, natural aqui de Rio Branco, é um dos nomes da música popular do estado. E, como eu dizia agora há pouco, na sua trajetória como guitarrista, das bandas Os Mugs, Os Bárbaros, você é de mais idade, lembra dessas bandas. Mugs 2 está aí ainda tocando, embalando, né? Alegrando os bailes. Mas antes teve a primeira formação dos Mugs, Os Bárbaros, duas bandas maravilhosas que tivemos aqui em nosso estado, em nossa capital, que marcaram época nos bailes da capital acriana na década de 80, pegando ainda os anos 1900, na década de 70, melhor dizendo, e pegando ainda os anos 1980. Falando do Manuel, ele conquistou o primeiro lugar no Festival Acriano de Música Popular. Esse é um momento muito feliz da cultura acriana, era o FAMP, né, que era, não tem mais o FAMP, né, ou tem ainda? Não tem mais, né? O FAMP, não deveria, é responsabilidade da Fundação Cultural, né, da FEM. Tinha o FAMP, era muito legal, lá na Praia do Amapá, eu fui vários, ainda cantei por lá, né, tirando onda de cantor, né? A do FAMP era muito legal, era uma alegria enorme, era uma coisa muito boa. Conquistou o primeiro lugar no Festival Criando de Música Popular FAMP com a canção Meu Amanhecer, o Manuel. Ao longo da carreira lançou diversos álbuns autorais, entre eles Retrato no Prato, Besouro Antenado, Viva a Poesia e O Jornal, transitando por estilos como MPB, bolero, forró, jazz, brega e tal, fazendo estas viagens, né? O grande Manuel. Beleza, gente, mostrando aí, portanto, a prata da casa, né? E agora, para finalizar o nosso encontro de hoje, segunda-feira, Copa do Mundo, tem quem? Brasil e Japão. Vamos fazer aquela pergunta aqui para o GPT. Vamos fazer a pergunta para o GPT. É o seguinte, o confronto entre o Brasil e o Japão promete ser um dos mais interessantes, respondendo o GPT. A pergunta é, as suas impressões para o jogo Brasil e Japão na segunda-feira. Aí ele responde, o confronto entre o Brasil e o Japão promete ser um dos mais interessantes dos 16 avos, agora é questão de 16 avos de final de Copa do Mundo de 2026. O que quer dizer isso? É o mata-mata agora. Tropeçou, vem para casa. Impressões para a partida. Destaca aqui o grande espírito GPT. Brasil chega como favorito, após uma boa campanha na fase de grupos, com ataque eficiente e defesa sólida. Eu não concordo, não. Você concorda com isso? Não, eu não concordo. Acho que o GPT exagerou aqui. Ele pode ter algum favoritismo? Esse nome Brasil, ele já foi de meter medo, já não é mais também. Não é mais tanto assim. A gente tem que ser realista, né? Não mete mais tanto medo. Hoje todo mundo está batendo uma bola legal, inclusive o Japão, e está mostrando aí. Então, eu acho que o GPT exagerou. Favorito, não. Após uma boa campanha nas fases de grupo, também não. Ele não fez boa campanha, só jogou com selecionados ruins, fracos, como Haiti,
a Escócia. Escócia é muito fraca. 2 gols a zaga entregou, não é verdade? 3, um foi anulado, né? Aí o outro foi um gol legal, tudo bem. Mas falhas constantes, o ataque eficiente, eu também não acho não. E uma defesa sólida, nem tanto. O Japão mostrou organização e velocidade, e isso está certo. Classificando-se com atuações consistentes e sendo uma equipe perigosa no contra-ataque. Tá certo, GPT? Tá. Ah, Nonato, você está puxando brasa para o lado do Japão? Não é. É a realidade. Eu assisti o Japão jogando aí. Eu não sou um especialista em futebol, mas não precisa ser especialista para ver quando o time está batendo a bola legal, né? Eles são bons. E disseram agora, declararam para o Brasil e para os demais que estão preparados para enfrentar qualquer selecionado do mundo. Sem essa história de estar com medo de torcendo que dê a seleção A, B ou Y, não. Nada disso. Qualquer uma que vier, o Japão se declara pronto para o enfrentamento. O duelo deve ser marcado pela posse de bola brasileira contra a disciplina tática japonesa. Bom, aí eu não meto minha colher. Se o Brasil conseguir impor seu ritmo desde o início e aproveitar as chances criadas, terá boas possibilidades de avançar. O Japão também. O Japão, por outro lado, pode complicar a partida se conseguir neutralizar o meio-campo brasileiro e explorar os espaços nas transições. Bom, ele tem um palpite. Brasil 2-1. Qual é o seu palpite? O GPT deu um palpite aqui, 2-1. 2-1, né? 2-1, né? 2-1, não. Vai ser empate. Ou 0-0, ou 1-1, ou 2-2. Aí o negócio vai para a prorrogação. Da prorrogação vai para pênalti. O negócio vai ser sofrido. Eu acho que vai ser. Tem uma voz me dizendo aqui, Nonato, se prepare. É. Tá certo. Vamos aguardar, né? Vamos ver o que vai dar. Jogo é jogo. Lembrando que cada partida tem a sua história. Obrigado, gente. Deus abençoe ricamente a todos. Tudo de bom, felicidade. Sempre a intenção nossa aqui é levar o melhor para você na música, na informação, cumprindo o papel de cidadania através do rádio, né? Promovendo cidadania. Tudo de bom, felicidades. Até sábado que vem, se Deus quiser, e haverá de querer pelo seu amor e bondade. Vem aí na sequência o Botequim Difusora com o Márcio Roberto. Já vai mandando um aí na despedida do Companhia Difusora de hoje, já um samba bem legal aí, já pegando o ritmo para Márcio Roberto e o Botequim Difusora. Obrigado, gente. Até sábado que vem, se Deus quiser. Tchau, tchau, até lá.

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0: pode perder. É isso aí, você não pode perder, chegamos. Muito boa tarde, senhoras e senhores, boa tarde, meus amigos e amigas, gente de todas as idades, sintonizado na Difusora Criana, nessa tarde solarada na capital. Nós estamos aqui com a temperatura agradável, um tempozinho aí meio lá, meio cá, né? Digamos assim, estamos com 25 graus, sol, vento, tá bom? Bem gostoso. Nós estamos aqui nos estúdios da Rádio Difusora Criana, Benjamin Constant, centro da cidade, número 1232, centro para todo o planeta através da internet em tempo real, difusora.ac.gov.br, ou através dos aplicativos que você tem aí feito o download, aí baixou no seu smartphone, celular ou tablet e tá curtindo a gente, tá bom? A gente fica lisonjeado e a gente abraça você, tá bom? Do tamanho do globo terrestre. Aquele abraço grande pra vocês, tá bom? Muito obrigado, fica comigo e eu vou ficar com vocês, a Difusora também, Sistema Público de Comunicação com Boteco Difusora, até às 4 horas da tarde. Cheguei!
1: Oi, boa tarde!
0: Boa tarde!

0: Pois
1: eu já quero liberar o WhatsApp para você interagir comigo. Eu sou o Márcio Roberto Beto, 984046511. Alô, galera do Boteco. Vamos bater aquele papo de botequim? Vamos hoje? Estamos juntos. Hoje é dia 27 de junho. 2026 é o ano. Com dinheiro na conta. Os funcionários ativos. Então, boa tarde para você com muita alegria, tá bom? Coordenação Jefferson Dourado. Francineide Dias, administrativa. Meus amigos da parte técnica, Rubem Matavares, José Luiz Francinildo Pereira, tá bom? E também minha amiga Leomar Dez, minhas amigas não, porque o outro é homem, né? Meu amigo Carlinhos Bahia, que é também um daqueles que produz, e deixa o acervo bem atualizado pra você, né? Ele e a Léo, deixando atualizado, são os programadores, tá bom? Então um abraço pra eles, e lembrando que logo mais às 16 horas tem Sábado Mix com ele, com Carlinhos Bahia. Enquanto isso, você fica aí se divertindo comigo, com o Márcio Roberto, tá bom? Então, 984046511, deixa o teu recadinho. Daqui a pouco vamos falar de futebol, porque futebol é coisa boa, tá bom? É, rapaz, aquele cidadão lá, o Muslera, o goleiro do Uruguai, continua lamentando, ainda desabafa após falhas consecutivas na partida do Uruguai, né? E nessa eliminação precoce, tá bom? E o próprio jogador também, o Canóbio, também, que é jogador do Uruguai, que é hoje atual jogador do Fluminense, né? E cobra, continua cobrando críticas também, as autocríticas que as pessoas falam e fazem sobre a seleção do Uruguai após essa eliminação. Bem que o Uruguai não estava indo muito bem, com conflitos internos, direção, técnica e jogadores que não estavam aceitando o treinador, né? E enfim, isso gerou conflitos e desvontades, né, por parte de alguns atletas, né? E a gente acredita, depois dessa Copa, o treinador Marcelo Bielsa deve ser demitido da seleção do Uruguai. Mas daqui a pouco a gente fala sobre isso, porque nós vamos trazer muita música pra você. Por quê? Eu vou começar com 4 de Ouros, tá bom? E eu vou trazer aí o grupo Presença, dois grupos de pagode, pra gente curtir já nesse início de programa. Alô, gente linda de Chapuri, 89.5 ao DFM. Alô, Raimari Cardoso, boa tarde. Joseni Oliveira, tem alguém por aí? Boa tarde. Dá aquele sinal de fumaça pra gente aqui na cidade, aqui na capital. Márcio Roberto, 984046511. É sucesso? Então vem aí. 4 de Ouros, um pouco legal pra você tomar aquela geladinha agora.

0: Você, 13 horas e 32 minutos, 13 e 32. Esse é o seu programa de todos os sábados, a partir das 13 às 16 horas, com Beto, que sou eu, Márcio Roberto, como você queira, levando muita música legal de botequim pra você. Daqui a pouco tem aquela sofrência pra mexer com tua estrutura, te fazer você viajar, de esquecer aquele relacionamento, passar a viver um novo, tá bom? Viver coisas novas, extraordinárias, tá bom? Às vezes a música se faz fazer isso, né? E a gente vai tocar daqui a pouquinho aquele sucesso pra você. Mandando boa tarde pra galera que está sintonizada com a gente lá na Baixada da Sobral, no Boa União, meu amigo Vitor. Boa tarde, Vitor, pra você, curtindo através da frequência de rádio. E ele pediu um sucesso daqueles. Ele pediu aqui Blusa Vermelha. Ou, aliás, é Dama ou é Blusa? Ele quer uma do milionário José Rico, tá bom? Nessa tarde, rapaz, você viajou mesmo, né? Já já a gente vai tocar essa música pra ti, tá bom, Vitor? Muito obrigado pelo carinho, mandando um beijo, mandando um abraço todo especial pra Gláucia, minha amiguinha especial, tá bom? Tá ali na princesinha, tá curtindo a gente, com toda a galera ali no balcão. Então um abraço pra vocês aí, não sei quem está aí, os meninos da entrega, então um abraço pra vocês, tá bom? Os motoboys estão aí cortando a cidade, levando e trazendo recado e produto. Então um abraço pra vocês, brigadaço pela audiência.
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0: Mais ouvida, audiência total e comprovada na internet, a Difusora. E breve, na frequência de rádio, no seu carro, em qualquer lugar, tá bom? Você vai ouvir ela com a frequência potente FM. Difusora FM 104.5. Dentro de alguns dias, você vai ver a migração, a nova Difusora, tá bom? Sabe, superando a si mesmo, tá bom? E a gente fica feliz, sabe, em fazer parte desse projeto, dessa família, tá bom? Nessa tarde, nesse dia, nesse momento, nesse ano, de viver isso, esse momento que a gente vai experimentar, tá bom? A Difusora sendo aí uma FM. Então, boa tarde pra você, tá bom? A minha amiga Marta, ouvindo a gente lá no Aroeira. Boa tarde, Marta. Valeu pelo carinho. Um abraço pra ti, minha amiguinha também, curtindo o programa. Daqui a pouco eu vou falar aqueles informes rápidos, altos e baixos, tá bom? Os pontos positivos e negativos da Copa do Mundo, tá? E o Messi hoje pode bater o recorde, já bateu o recorde e pode bater de novo o recorde, tá bom? Superando, tá bom? O jogador Jairzinho e Fontaine. Daqui a pouco a gente leva a informação, mas a tristeza do Muslera, goleiro do Uruguai, com aquele frango ridículo.

0: Boa tarde para minha amiga Raimunda Moura. Boa tarde! Tá bom? Para toda a galera do Boteco que tá curtindo a gente. Ela diz assim: boa tarde, Beto, Márcio Roberto. Boa tarde, dona Raimunda. Obrigado pelo carinho da audiência. Tá bom? Daqui a pouco tem aquele brega, tá bom? Que a senhora gosta também de brega. Tem muita gente que gosta. Leve, insinua a pessoa a tomar aquela cachaçinha quando tá com aquela dor de cabeça, aquela preocupação, aquele problema dentro de casa, né? E vai aí no bar, sabe, se declarar pro dono do bar, reclamar pra ele, né? Chorar. É, acontece. E o Boteco tá aqui pra te ajudar nesse sentido, tá bom?
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0: E nós vamos de sucesso. Esse sucesso eu quero mandar pra ela. Ela tá curtindo, ela gosta, é apaixonada pela vida, tá mesmo? Que é a minha amiga Glaucia. Então, pra vocês aí, um abraço. Muito obrigado, Glaucia, tá bom? Segunda-feira eu levo na caixa, tá bom? Ela pediu aí Grupo Menos é Mais com a Simone Mendes. É sucesso também, Pedro Pecado. Quem será esse Pedro Pecado? Segura aí, que é pra vocês.

0: Olha só, grande música na voz do Zezo. Meu universo é você. Essa música aqui é do Roupa Nova, né? Aí, relembrando na voz do Zezo, música que regravou agora recentemente esse ano, tá bom? DVD aí, especial do novo trabalho do Zezo. Nós tivemos antes aí uma música nova também da Marília Tavares, Ânsia. Música de Sofrência. Eu comecei com o grupo Menos é Mais e Simone Mendes, Pedro Pecado, que foi especialmente pra Gláucia, curtindo a gente aqui pertinho da difusora na Princesinha, né? Sofrência, Gláucia?
1: Eita, Sofrência!
0: É isso aí, faltando 12 para as 2 da tarde, lembrando que nós vamos ficar até as 4, tá bom? Até as 4 horas, o Márcio Roberto te faz companhia aqui no Botequim Difusora. Mandando um abraço especial, tá bom? Pra minha amiga Tereza, tá bom? Que tá ouvindo o nosso programa aqui também na Baixada da Sobral. Vitor, daqui a pouco tem tua música, tá bom? E do Boa União, o Milionário de José Rico. Nesse próximo bloco a gente já toca ela, tá bom? A Tereza também tá na Baixada da Sobral, num bairro da Bahia Nova. Tereza, boa tarde pra ti, minha rainha. Obrigado pelo carinho, tá bom? Você curtindo o nosso programa aí na Bahia Nova, tá bom? Ela mora bem pertinho ali na... da pracinha, daquela quadra de futebol que fica no Carandá. É bem próximo. Então, um abraço pra você, Tereza. Obrigado pelo carinho, tá bom? Me falar em Carandá, um abraço pra galera, né? Morei muito naquela região ali da Bahia, no Carandá também. O pessoal lá do Cabreúva, João Paulo 2, João Paulo 1. Pessoal que estão curtindo a gente ali no Ayrton Senna, no Boa Vista, bairro Plácido Castro, bairro da Glória, bairro da Pista, Aeroporto Velho. Pessoal lá na Rua 15, famosa Rua 15, aí na Baixada da Sobral, ouvindo a nossa programação. Faltando 11 para as 2, 11, minutinho para as 2 da tarde. Daqui a pouco tem jogo, tá bom? Tem Copa do Mundo daqui a pouco, tá bom? Hoje tem os últimos grupos a fecharem, né? A fase de grupo hoje. Tem jogos hoje sim, vão fechar. Inclusive tem seleções que estão esperando resultados que possam combinar e dar a classificação. Por exemplo, o Irã, mesmo empatando ontem contra o Egito, fez um gol, porém foi anulado no final do jogo, não teve possibilidade, jogou, teve bola na trave, pressionou o Egito no finalzinho, mas acabou no empate e deixou de fora de stand-by. O Egito, com o resultado de ontem, se classificou e ficou em segundo, com a Bélgica em primeiro. Hoje, nós temos jogos de hoje que vão fechar o grupo J, o grupo K e o grupo L. No grupo J, os jogos serão às 9 horas da noite, no horário do Acre. Jordânia e Argentina, Argélia e Áustria, simultaneamente no mesmo horário. No grupo K, temos às 18h30, República Democrática do Congo e Uzbequistão, Colômbia e Portugal, também mesmo horário simultâneo. E no grupo L, esse jogo é daqui a pouco às 16h, Croácia e Gana, Panamá e Inglaterra, fechando assim a fase de grupo. A Croácia está em terceiro, ainda não classificada, Congo em terceiro ainda não, Argélia tem times aí que estão esperando, seleções que estão esperando combinações de resultado para a próxima fase, que começa amanhã, 16avos, segunda fase da Copa do Mundo. Porém, amanhã só tem um jogo, que é África do Sul e Canadá, esse jogo às 14h, no horário do Acre. Esse jogo será realizado em Los Angeles. Quem perder, tá bom, volta para casa, quem ganhar segue. Na segunda-feira, nós temos o jogo da seleção brasileira, na qual terá ponto facultativo no estado, decretado pelo governo do estado, e também no município, para todos os funcionários públicos, ponto facultativo segunda-feira. Por quê? Porque o jogo do Brasil é meio-dia no horário do Acre. Ainda na segunda-feira, nós temos o jogo da Alemanha. Esse jogo será às 15h30 da tarde, 15h30, na segunda-feira, Alemanha e Paraguai, segunda-feira. E o outro jogo também será na segunda, Holanda e Marrocos. Esse jogo será às 20 horas, no horário do Acre. Tá bom? Já tem jogos com seleções definidas, por exemplo, Costa do Marfim e Noruega se enfrentam. Esse jogo é na terça-feira, às 14 horas. Temos os jogos da Austrália, que recebe o Egito, enfrenta o Egito. Esse jogo é na sexta-feira, 1 hora da tarde, no horário do Acre. A Argentina joga na sexta-feira contra Cabo Verde, que fez também história, está fazendo história, não perdeu nenhum jogo, porém empatou os 3 jogos e deu assim a garantia, a vaga para a próxima etapa, e vai, na realidade vai jogar na sexta-feira, né? Isso ficou na segunda posição com 3 pontos. Os Estados Unidos jogam com a Bósnia na quarta-feira às 19 horas no horário do Acre, e também a França já tem a sua adversária, a Suécia. Esse jogo é na terça-feira às 16 horas, França e Suécia. Tem alguns jogos ainda que há de ser definido, que vão ainda se enfrentar, dependendo, tá bom, dos jogos de hoje, que vai se definir tudo para a próxima semana, tá bom? Jogo do mata-mata. Faltaram 7 minutinhos para as 2 horas. Deixa eu mandar um abraço especial aqui para o meu amigo Ítalo, que está acompanhando o nosso programa. O Ítalo ouve o nosso programa ali no Montanhês, ali parte alta da cidade. Ítalo, para ti e toda a família, muito boa tarde, muito obrigado. Eu quero abraçar a Melinha, tá bom? Acho que é seu irmão, Francisco Paz. Ela sempre tem acompanhado a Difusora Criana, estava acompanhando pela internet, agora está sendo retransmitido pela UDFM 89.5 lá em Chapuri. Para ela e seu irmão, o Francisco Paz, que eu acredito que seja esse, Francisco Paz. Meu amigo Odaí, alô Odaí, como é que tá a família aí no bairro Hermínio de Melo, tudo bem? Então um abraço para vocês aí em Chapuri. Vamos de sucesso? Vamos trazer música! Sabe quem vai chegar agora para cantar? Sabe? Não, eu vou começar com ele, o Bartô Galeno. Esse bloco de brega, eu venho trazer aí o Bartô Galeno, eu vou trazer o Conde do Brega para fechar esse bloco, tá bom? Eu vou trazer aí a brega ainda, eu vou trazer a Raquel dos Teclados e eu vou fechar com o Milionário José Rico, tá bom, Vitor? A música aí, tá bom? Blusa Vermelha, para você que curte, está aí no Boa União, na Baixada da Sobral, curtindo o Botequim Difusora, porque a sofrência é brega, é tudo mais.
1: Eita sofrência!
0: Então vamos cantar Saudade da Rosa. Pega cachaça e bebe. Segura, gente.

0: Tá aí, meu amigo Vitor. Não é a música, que você pediu, Blusa Vermelha com o Leonardo, o Pontos Cantores, Trio Parada Dura, tá bom? O Leonardo Eduardo Costa, eu vou tocar daqui a pouco. Mas eu toquei o Milionário José, Rico pra você, a música Dama de Vermelho, tá bom? A blusinha vem depois, tá certo? Então segura aí um pouquinho, daqui a pouco a gente toca pra ti, tá bom, meu amigo? Obrigado pela audiência. Mandando um abraço especial aqui pro meu amigo motorista de aplicativo que tá acompanhando a gente. Cortando a cidade. Um abraço pra ele, tá? Que tá curtindo nossa. O Félix. O Félix tá curtindo a nossa programação no carro, tá bom? Aí cortando a cidade. Ele que é motorista de aplicativo e tá curtindo a gente aqui na cidade. Ele mandou aqui um áudio aqui, curtindo a gente. Mandou um áudio com um rádio ligado. E ele mandou aqui dizendo que tava ali nas proximidades, aqui no segundo distrito, ali no Triângulo Novo, ali pra dentro, ali da região do 15, né? No 15, né, meu amigo Félix? Muito obrigado pela audiência. Ele tá retado. Ele disse que daqui a pouco vai parar as corridas e daqui a pouco ele diz ele que vai beber. Então não dirija bebendo, tá bom? Não dirija bebendo, tá certo? Faz uma coisa ou faz a outra, tá bom, meu amigo? Não combina. Então um abraço pra ti, meu amigo, que tá aí cortando a cidade, o Félix, motorista de aplicativo Uber, cortando a cidade. Muito obrigado. 2 horas mais 5 minutinhos. Nós tocamos antes do Milionário José Rico, Blusa Vermelha. Eu toquei Raquel dos Teclados, Homem Safado, né? Teve Conde do Brega, Não Devo Nada a Ninguém. Eu comecei com Bartô Galeno, Saudade da Rosa. Essa foi pra arrebentar, tá bom? Gente que curte e tá curtindo nossa programação. Daqui a pouquinho eu volto com muito mais pra você e com informações também dentro do Boteco, tá bom? É um instantinho só, eu volto já. Se liga nesse recado aí.
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0: É isso aí, no seu ritmo, no seu estilo, é Difusora, dentro de alguns dias, frequência 104.5 FM, como você, é muito sucesso, é muita emoção, mandando boa tarde para quem entrou agora na nossa programação, mandando um abraço pro meu xará Márcio, lá na comunidade Pantanal, lá no Benfica, boa tarde, sonzão de qualidade, ainda na M, né? E logo, logo, Márcio, qualidade melhor ainda, tá bom? Um abraço pra você e toda a família aí no Benfica, curtindo o nosso programa, mandando um abraço pra Raquel, Raquelzinha também lá no Benfica, ouvindo o nosso programa através do celular, né? Ela tá no celular curtindo o nosso programa, mandando um abraço também pra Juliana, beijo Ju, pra ti aí em Manaus, curtindo o nosso programa, tá bom? Aí Rio Preto da Erva, no Amazonas, não é Manaus, no Amazonas, cerca de 40 km aí de Manaus capital, cidade também de Balneários, né? Mandando um abraço pro amigo Joaquim Neto em Manaus, ouvindo a gente lá no Alvorada 3, curtindo o Márcio Roberto, Beto aqui, muito obrigado Joaquim, a Mafisa também lá em Manaus, curtindo a nossa programação na Cidade Nova, meu amigo Kiko DK lá no Novo Israel, ouvindo o programa, Kiko, tua família, tá bom? A sua esposa, suas filhinhas, ouvindo o nosso programa, DJ Kiko DK aí em Manaus, mandando um abraço para o meu amigo Silvério, vai voando aí, agência de viagens aí em Manaus, também no Novo Israel. Silvério, boa tarde para você, obrigado, meu mano, pela sintonia, né? Através da, claro, da internet sintonizada aí, ligou e tá curtindo a gente, logo, logo aí a gente entra em contato, né? Perguntando aqui quando é que a gente vai em Manaus. Em breve a gente vai em Manaus e a gente te aciona, tá bom, meu amigo? Um abração pra você, lindão. Valeu pelo carinho, tua esposa também, e teus filhos, viu? Valeu pelo carinho aí no Novo Israel, aí em Manaus, curtindo aqui o Márcio Roberto, que direto de Rio Branco. Muito obrigado! 2 horas e 15 minutos, Campeonato Brasileiro. A Copa tá em andamento, menos a Série A que está em andamento, está em pausa, né, para a Copa, volta dia 22 ou antes. Daqui a pouco a gente vai ver como é que rodada vai retornar os jogos. Tá bom? Com mudança, que a CBF fez mudança em alguns horários nos finais de semana. Porém, a Série B está em andamento. 15ª rodada, jogo dessa rodada que começou na quinta-feira com Cuiabá 2, Londrina 2. Novo Horizontino, esse jogo foi ontem. Novo Horizontino venceu em casa 2-1 Vila Nova. O Operário ganhou de 1-0 do América Mineiro, Operário de Ponta Grossa. E hoje em andamento, Criciúma e São Bernardo. Esse jogo está em andamento, tá bom? Deixa eu me ver aqui se está no primeiro tempo, segundo tempo, já está para encerrar o jogo. 15 minutos do primeiro tempo, 0-0, Criciúma e São Bernardo. Aí tem a rodada que segue amanhã para Atlético Clube e Avaí. Amanhã esse jogo é amanhã às 2 da tarde. Tem Atlético Goianiense e Ponte Preta também amanhã às 2 da tarde, no horário do Acre. Juventude e Ceará também amanhã às 2 horas da tarde. Fortaleza e Sport, esse jogo um pouco mais tarde, 16h30. Náutico e Goiás, 16h30 também esse jogo. E na terça-feira fecha a rodada com Botafogo de Ribeirão Preto e CRB. Esse jogo às 18h, encerra a 15ª rodada na terça-feira. Que tem como líder Vila Nova, 28 pontos, 15 jogos, já 15 jogos. Novo Horizontino, que ganhou ontem do Vila Nova, foi para a segunda colocação com 27 pontos em 15 jogos. São Bernardo está empatando, está ficando em terceiro, está indo para 26 pontos, 15 jogos. O Operário do Paraná foi a 25 pontos com 15 jogos. O Sport ainda joga amanhã contra o Fortaleza, tem 25 pontos. Se ganhar, vai a liderança, tem 14 jogos. O Criciúma está empatando, vai para 25 pontos, 15 jogos. Os demais jogos amanhã, tá bom? Esse, por exemplo, se terminasse agora, o Vila Nova e o Novo Horizontino tinham acesso, tá bom, direto à Série A do ano que vem, sem passar pela questão dos playoffs, que nesse caso seria São Bernardo, Operário de Paraná, Sport e Criciúma. Seriam rebaixados Londrina, Avaí, Ponte Preta e América Mineiro. Em 15 jogos, somente 6 pontinhos. É o América Mineiro, hein? A Série C também está em andamento, todas as séries menos a A, tá bom? Está em andamento a Série C. Deixa eu ver aqui, trazendo os resultados para você. Tivemos aí hoje cedo, já às 9h no horário do Acre, tivemos Inter de Limeira e Maringá 2-2. Tem um jogo que está em andamento, que é Floresta e Barras de Santa Catarina 0-0. Logo mais às 3h tem Paysandu e Santa Cruz, esse jogo daqui a pouco. Hoje ainda tem Itabaiana e Ferroviária. Amanhã tem Figueirense e Guarani, Ituano e Maranhão, Ipiranga do Rio Grande do Sul e Confiança. Na terça fecha a rodada com Caxias e Anápolis, Volta Redonda e Amazonas, Botafogo da Paraíba e Brusque. Quem lidera a Série C até então, Guarani, que tem 21 pontos, Brusque 21, Paysandu é o terceiro com 20, aí o quarto, a Ferroviária de São Paulo 19, quinta, Inter de Limeira 19, Ituano 18, Amazonas é o sétimo com 17 e o oitavo, Caxias, com 16. Seriam esses 8 times que se classificariam para a próxima fase, na fase de grupo de 2, né, que é o Campeonato Brasileiro Série C. Seria a sequência, dois grupos A e B, aí com 4 equipes regionalizadas. Os 2 primeiros de cada grupo se classificam direto para a Série B e os 2 últimos se mantêm na Série C, tá bom? É o Campeonato Brasileiro em andamento, viu? A Série D, amanhã tem jogo, sim. E alguém pergunta, Márcio, e aí, o Independência joga amanhã? Joga. Olha só, os jogos, deixa eu me ver aqui, tem um jogo que é hoje, daqui a pouco, deixa eu ver se já começou, né? É o Campeonato Brasileiro Série D, é o jogo de volta, Piauí, né? E esse jogo daqui a pouquinho, 3h30, esse jogo daqui a pouco. Deixa eu só abrir aqui, tá? Vamos lá, os jogos, amanhã temos Manauara, Independência, jogo é 2h da tarde, esse jogo é lá na colina. A Independência precisa reverter os 2-0 que perdeu em casa semana passada. Precisa fazer 3 para poder passar de fase. Muito difícil, muito difícil, muito difícil mesmo. Do jeito que está o time, perdendo jogadores, muito difícil. A questão de força de vontade. Difícil. A gente não gosta nem de falar, eu particularmente não gosto nem de falar dos times acreanos aí com a questão de força de vontade, responsabilidade, de honrar a camisa, de É muito difícil falar. Enfim, Manauara joga com Independência amanhã. Amanhã também tem, hoje aliás, hoje tem Goiatuba e Brasiliense, jogo às 16h30, jogo da volta, o primeiro foi 0x0. Amanhã temos Ferroviário e Central de Pernambuco, amanhã esse jogo, e o jogo de ida foi 1x1, esse jogo foi lá em Pernambuco, o jogo de volta, agora esse jogo é no Ceará, no Presidente Vargas também. Hoje temos às 15h30, tem Maracanã, esse jogo está em andamento, porém sem cobertura aqui, eu vou procurar um site aqui que tenha cobertura, trazer todos os resultados precisos. Eu estou aqui no GE, porém alguns jogos ele não faz a cobertura, por exemplo esse jogo aqui, Maracanã Imperatriz, começou 1h30, está em andamento, não está tendo a cobertura. O primeiro jogo foi 1x1, hoje às 17h30 temos Gama e Misto, amanhã Porto Velho e São Raimundo, o jogo da volta, esse jogo é amanhã 3 horas no horário do Acre. Primeiro jogo 1x1 lá em Roraima. Trem está perdendo em casa para o Sampaio Correia. Primeiro jogo, o Trem venceu lá no Castelão, no Maranhão, 2x0. O Trem está jogando agora e esse jogo está 2x1 para o Sampaio Correia. Jogo intervalo do primeiro tempo. Sampaio Correia 2, Trem 1. Esse jogo é lá no Amapá. Hoje também temos às 16 horas América do Rio Grande do Norte e Fluminense do Piauí. Aí amanhã tem Guaporé e Monte Roraima. Luverdense e Ceilândia, primeiro jogo do Guaporé e Monte Roraima. Monte Roraima venceu 3x2. O Ceilândia perdeu o primeiro jogo em casa para o Luverdense 2x1. Esse jogo é amanhã de volta. Esse jogo é lá em Passo das Emas, em Lucas do Rio Verde, lá no Mato Grosso. Também amanhã tem ABC e Altos. Primeiro jogo, ABC venceu 1x0. Leva vantagem agora, joga em casa. Mais vantagem ainda. Águia de Marabá e Parnaíba. Primeiro jogo, Parnaíba venceu 2x1. O Águia agora precisa reverter o resultado em casa. Capital e Aparecidense, esse jogo é hoje, 3 horas da tarde, daqui a pouco, primeiro jogo 1x1. E temos Nacional do Amazonas e Araguaína amanhã, 3 da tarde, primeiro jogo, Nacional venceu lá no Tocantins, 1x0, tem vantagem. Iguatu e Tunaluz, primeiro jogo, Tunaluz perdeu em casa, 2x1, agora joga lá em Pernambuco, contra o Iguatu, 2x1, perdeu. E Piauí e Maguari, esse jogo começa às 2 horas da tarde, né? Começou, né? Ainda não está ainda com a GE, não está transmitindo, não está tendo a cobertura. 3 da Paraíba e Jacuipense amanhã, o primeiro jogo, Jacuipense perdeu em casa, 3x1. Aí temos também hoje, 16 horas, Tombense e Craque, primeiro jogo Craque venceu em casa 1x0. Santa Catarina e São José, primeiro jogo São José empatou 1x1, jogando em casa, agora joga lá em Santa Catarina. Noroeste, Portuguesa do Rio, Portuguesa do Rio 1, Noroeste 1, primeiro jogo empate, o jogo agora é lá em São Paulo, vantagem ampla para o Noroeste, mesmo empatando fora, tem vantagem porque joga em casa. Uberlândia, Rio Branco do Espírito Santo, primeiro jogo Uberlândia venceu fora, 2x0, quase classificado, agora joga em casa, esse jogo é hoje, 3 da tarde. Juazeirense, Serra Branca, esse jogo também é amanhã, primeiro jogo Serra Branca venceu 2x0 em casa, agora joga fora, ainda leva vantagem, né? Portuguesa, esse jogo Portuguesa e Sampaio Corrêa do Rio de Janeiro, Portuguesa e Sampaio Corrêa do Rio de Janeiro, esse jogo aqui, a GE está transmitindo, né? Está acompanhando em tempo real, 0x0, primeiro tempo de jogo, 24 minutos, esse jogo é no Canindé, em São Paulo, primeiro jogo 1x1 lá no Rio de Janeiro. Temos ainda Marcílio Dias e Cascavel, primeiro jogo 2x2, esse jogo agora é lá em Marcílio Dias, Santa Catarina. Hoje, 3 da tarde, CSA e Lagarto, primeiro jogo 1x1 lá em Sergipe. Agora, hoje também, esse jogo está em andamento, Betim e Vitória 0x0, primeiro jogo Vitória 1x0, está na vantagem. Hoje ainda, Blumenau e São Luís, primeiro jogo 1x1, esse jogo foi lá em São Luís, no Rio Grande do Sul. Blumenau agora joga em casa contra o São Luís, né? Jogo de empate, Patu vai, tem aquela questão de vantagem de gols fora. Água Santa e Velo Clube, primeiro jogo 0x0, esse jogo é hoje também, tá em andamento, porém o GE não tá tendo cobertura desse jogo. Daqui a pouco, mais tarde, eu levo todos os resultados. E Democrata e Ivinhema, primeiro jogo Ivinhema 3x1, esse jogo agora é lá em Governador Valadares. Sergipe e Asa, primeiro jogo 1x1, esse jogo é hoje às 3 da tarde. Hoje, 3 da tarde, não, 4 da tarde, tem 15 Piracicaba e América do Rio, primeiro jogo 1x1. E fechando amanhã, temos Cianorte e São Joséense, primeiro jogo, Cianorte venceu 1x0. Jogo fora, agora joga em casa. Lembrando que quem passar dessa fase para a próxima fase, na quarta, tá bom? Na segunda fase, que vai agora passar na terceira fase, já tem vaga direto na Série D. Ou seja, vão ficar somente 32 equipes, desses 64 ficam 32, esses 32 já tem vaga direto, dependendo dos resultados nos seus campeonatos estaduais do ano que vem, vaga direta já tem na Série D. As demais equipes vão surgir aí dos campeonatos campeão e vice do ano que vem. O Acre já tem, né? Que é o Rio Branco e o Santa Cruz, que vão representar. O Rio Branco volta às competições nacionais no ano que vem, segundo seus respectivos presidentes, vão formar uma equipe de excelência. Para quem vier jogar aqui dentro desse domínio, vai ter que suar bastante a camisa, vai ter que dobrar, redobrar, se quiser vencer aqui dentro. É, e a gente vai, tá bom? Esperar aí para ver como vai se comportar esses times no ano que vem. E tem um time ainda que, porventura, dependendo do ranking e pelo que a gente consta, a gente estava falando com o Alberto Casa esses dias aí, a equipe de esporte, o próprio o Maitá, nesse caso, viria de novo na Série D do ano que vem, pelo fato de ter um ranking melhor em classificação, se comparar aos demais times aqui dentro. É coisa, né, para se assistir. É, vamos esperar, tá bom? 2:26, 2:26. Boa tarde, minha amiga Mônica. Boa tarde, Mônica. Tudo bem? A Mônica tá lá no Aroeira, curtindo o nosso programa. Que bom, Mônica. Um abraço pra você. Obrigado pelo carinho, Mônica. Já, já aquela música boa pra você aí, tá? Valeu pelo carinho. Eu vou trazer o sucesso. Agora, meu amigo Vitor, eu vou trazer, tá bom? O Leonardo com Eduardo Costa, Blusa Vermelha. Aí depois tem o Telzinho, música... Ei, rapaz, só música boa. E depois tem aí pra você Kleber, tá bom? E Cauã, pra você curtir músicas aqui no Sistema Público de Comunicação, Difusora Criando. Daqui a pouco tem pagode pra você. Se liga aí, porque a música segue aqui na nossa programação.
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música nova 2026 é sucesso e a gente toca pra você no seu rádio todos os sábados, na programação. Você manda mensagem de texto, de áudio, você pede a sua, a gente insere na programação Difusora ou no programa que porventura você está ouvindo, como esse Boteco Difusora. Manda mensagem, manda áudio, 98404-6511. A Rádio do Sucesso, esse é o Botequim Difusora, Boteco Difusora. Daqui a pouco tem muito mais. Olha, Henrique e Juliano cantou, Kleber e Cauã cantou, Telzinho cantou, Leonardo e Eduardo Costa cantaram também pra você. 2:40, 2:40, a hora certa pra você. Não perca o horário. Nós vamos ficar até as 16h com muita música de boteco. A gente tem 1h20 pra curtir, ficar juntinho, tá bom? Deixa eu mandar um abraço aqui pra minha amiga, a Stephanie. Stephanie tá acompanhando o nosso programa. Alô, Stephanie, boa tarde. A Stephanie tá ouvindo o programa através da internet e ela está curtindo o nosso programa lá na região da parte alta da cidade, ali no Alto Alegre, tá bom? Através do link difusora.ac.gov.br. Muito obrigado, meu amigo locutor. Sou a Stephanie, moro aqui no Alto Alegre. Toca pra mim a música, por favor, ainda pede por favor. Legal. Toca a música pra mim, a música do Vitor e Léo. É, tô digitando aqui. Vitor e Léo, tá bom. Fadas, que legal.

0: deixa eu me ver aqui, ela tá mandando uma mensagem aqui. Ofereço para minha amiga Stephanie, oferece diretamente para amiga Vânia. Vânia tá curtindo o programa, tá lá com ela, tá lá no Alto Alegre, tá bom? Muito obrigado, tá bom? Tá gostando do programa, ela disse que tá gostando do programa, do estilo musical. A gente fica feliz, viu? Saber, Stephanie, que você gosta do programa, muitas pessoas também, você pode dar sugestão, tá bom? Lembrando, tá, Stephanie, que a gente, questão de dias, pode divulgar, pode, tá bom? Compartilhar, a gente vai estar aí, tá, fazendo aí já a passar de então de alguns dias, tá bom? Na frequência de FM, tá bom? A gente tá daqui a pouco entrando na rádio FM 104.5, já compartilha, tá bom? Essa transição aí da difusora AM para FM vai ser difusora, tá bom? Rádio Difusora Criana FM 104.5, tá bom, Stephanie? Compartilha aí, passa pra frente, tá bom? Que vem coisa boa aí pra você, a programação é a mesma, tá bom? E se tiver alguma coisa, é acrescentar, e sempre fazendo o melhor pra você, toda a coordenação de rádio, toda a nossa secretária de comunicação, nosso coordenador de rádio, Jefferson Dourado, nossa amiga Francine Dias, tá bom? Nossa governadora, Maílson, de levar sempre qualidade, tá bom? Sempre uma excelente programação no que tange o rádio acriano, a rádio difusora que faz parte do sistema público de comunicação, uma das rádios, tá bom? Do governo do Acre, tá bom? Então, um abraço pra você, Stephanie, muito obrigado pelo carinho! E nós vamos de música, daqui a pouco eu volto pra falar com vocês, tá bom? É mais músicas no seu rádio. Agora é uma sequência de pagode. De pagode legal, eu vou trazer Sorriso Maroto com Alexandre Pires, os dois cantando, a banda e o Alexandre, tá bom? Músicas da época de Só Pra Contrariar, são músicas tipo Quando É Amor, tá bom? Que mais? Dói Demais e Depois do Prazer. Tô fazendo amor com outra pessoa, mas meu coração vai ser pra sempre teu. É, e ele vem pra cantar, tá bom? E depois tem Ferrugem, música nova, que tá num trabalho de excelência, Amar ou Odiar. Aí depois tem De Propósito, tá bom? A música Pede Pra God, tá bom? É sucesso? Então vamos trazer sucesso pra você.
1: Sim, meus irmãos.
0: Segura aí.
1: Muito obrigado.
0: De nada. Canta pra gente.
2: Essa vai contrariar. Essa marcou gerações.
0: Com certeza.
2: Quem sabe solta a voz, canta com a gente assim, ó.
0: Então vamos cantar. Segura aí.

0: Aí o sucesso pra você. De propósito, Grupo Menos é Mais. Pede pra God. Pede pra God. Faltam 6 minutinhos para as 3 da tarde, gente. Somente 6 para as 3. E esse é o seu programa Sábado no Boteco. Tocando o que você gosta de ouvir nessa tarde de sábado, hoje, dia 27 de junho, ano 2026. Temperatura de 26 graus, ensolarado na nossa cidade. E aí, como é que você está em casa? Você que está na chácara curtindo o nosso programa. Está em casa, está no trabalho, está na loja, a loja está aberta, o rádio está ligado. Doutor Raiz, meu amigo, boa tarde para você, excelência, toda a família, os amigos que estiverem na Casa das Plantas Medicinais, boa tarde. Mandando um abraço especial para o meu amigo que está curtindo, que é o André. O André sempre aqui por lá acompanha o Márcio Roberto. Tá? Que ele é motor Uber, mas aqui por lá ele curte o programa. É ouvinte também da Nilda Dantas, né? O André mora ali no bairro da Baixada da Sobral, ali no bairro da Bahia Velha, tá bom? Um abraço, tá bom? Muito obrigado, André, pela audiência e por estar aí também sempre nos admirando, né? Como ele fala, sempre respeita e admira a gente, a programação da Difusora. O André, gente nossa, gente da gente. Então, um abraço pra você, André, aí na Bahia Velha, curtindo o nosso programa através do rádio frequência, até então AM, tá bom? Meu amigo Juraci Moreira, sua esposa Fabiana, tá ouvindo o programa lá no Conjunto Tucumã, né, Juraci? Boa tarde, meu amigo, também, cadeira cativa aqui da Difusora Criana, ouvinte assíduo de toda a programação, Juraci que acompanha a gente há muito tempo, então, boa tarde, Juraci, e toda a família aí no Conjunto Tucumã. O meu amigo Antônio José Macedo também, o Antônio, Toninho Macedo, que é o nosso TI aqui, que é expert, responsável pela tecnologia informática aqui também, do nosso Sistema Público de Comunicação. Um abraço, Toninho, aí no Tucumã, tá bom? No planeta Tucumã, curtindo a gente como ele fala. A minha amiga Tamires, a Tamires que ouve o nosso programa também através do rádio, a Tamires tá lá no bairro Ruilino, lá no Ruilino, né? Praticamente a Ruilino na parte de lá, já quase adentrando ali no Montenegro, né? Um abraço, Tamires, valeu. Tamires, daqui a pouco eu vou tocar o Pablo que você gosta, tá bom? Só que eu vou tocar uma das mais atuais dele, tá bom? Ah, eu vou tocar aí uma música bonita do Pablo, de uma sofrência legal, Choro na Chuva. Quem nunca chorou na chuva? Já chorou? Já? Que bom, eu também já chorei na chuva. Chorei, apanhei na chuva, gritei na chuva, caí na chuva, chuva. É isso aí. Deixa eu mandar um abraço aqui pra minha amiga Francineide Dias. Alô, Francineide, minha rainha, um abraço pra você, lindona, um abraço pra você, tá bom? O Gustavo, a sua irmã, a Fátima, a dona Aracil, mamãe, tá bom? Seu mano Raimundo também, toda essa família no Maria Iris, Francineide, que é a nossa administradora financeira, que trabalha na administração geral da rádio há muito tempo, há muitos anos, né, Fran? Um abraço pra você, excelência. Valeu, vamos de música? Vamos trazer sucesso. Vou começar com ele. Viu, Tamires? O Pablo vai cantar pra você aí no Conjunto Ruilino, tá bom? E toda a galera que tiver aí, toda a tua família, tuas irmãs, tá bom? Pablo, Choro na Chuva! E vai pra Sofia também, no Tucumã. Beijo, Sofia. Obrigado pelo carinho, linda.
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0: 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Que sucesso bonito esse, a cena. Neto Brito, com a participação de Pablo, que começou o bloco cantando uma música nova, Choro na Chuva, e teve Zé Neto e Cristiano trazendo uma recordação de alguns anos atrás, cantando a música Largado às Traças. Essa música eu quero mandar especialmente meu amigo Joseni Oliveira em Chapuri. Joseni! É sucesso! Joseni, que é correspondente do Sistema Público de Comunicação, tá bom? E mora em Chapuri e gosta de uma também, né, Joseni? Boa tarde, meu amigo, boa tarde, gente linda aí de Chapuri curtindo a gente nessa tarde, tá bom? Boteco Difusora sempre ao ar. Até então, de 13 às 16 horas, aqui com o Márcio Roberto Ramos, na 1400 Difusora, futuramente, em questão de dias, contando os dias, o tempo, o relógio, a gente olha no relógio aqui, vê o tempo passar, questão de dias, 104.5 FM.
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0: É isso aí, na internet e na frequência de rádio, muita gente ligada na internet acompanhando o programa, mandando um abraço especial pro meu amigo que sempre curte, o Márcio Roberto, meu amigão lá de Manaus, mas que ele mora lá em Brusque, Santa Catarina, que é o Everton, tá bom? Que trabalha numa gráfica, tem uma gráfica lá, começou a trabalhar, né? Abriu um empreendimento, tá lá em Brusque, foi para o sul do país e tá lá tendo sucesso. Um abraço, Everton, aí em Brusque, Santa Catarina, acompanhando o seu amigo aqui, o Márcio Roberto, tá bom? Através da internet, tá bom? difusora.ac.gov.br em tempo real, tá bom? Olha, tem um jogo importante, Croácia e Gana, eu mando daqui a pouco, vão se enfrentar, e o que que essas seleções precisam para se classificar, tá bom? As duas seleções, elas passam a segunda fase em primeiro lugar, segundo ou terceiro lugar. Do grupo L, que vai se definir hoje. Gana entra já classificada em campo, já hoje a Croácia, ela precisa de um empate, tá bom, para garantir passagem direta à terceira a fase do 16 avos. Uma vitória pode render o primeiro lugar do grupo para ambos, né? Desde que a líder Inglaterra venha tropeçar contra o Panamá hoje, tá bom? O grupo L vai se definir, na realidade, vai se definir, porque faltam alguns jogos a serem confirmados ainda, algumas seleções ser confirmadas ainda para 16 avos, que começa amanhã, e tem muitos times que estão, muitas seleções, aliás, estão esperando, né, resultados de hoje para ver se garante. Por exemplo, o Irã empatou ontem contra o Egito, porém não está fora, mas é remotas as chances do Irã passar a próxima fase, depende de muitos resultados, tá bom, que venham favorecer a sua classificação. Uma delas é a Croácia, tá bom, perder para Gana hoje, e Gana já classificada, a Croácia ficaria de fora. Voltando agora para ainda do esporte, falando de esporte ainda, o Brasil tá jogando agora, nesse exato momento, não é a seleção, tá, gente? Não é a seleção de futebol, é o Brasil masculino de vôlei que está nesse momento, aliás, no momento não, acabou o jogo, agora, eu tava assistindo agora, acabou porque tinha fechado a janela, Brasil perdeu mais uma, tá bom, a Liga Mundial de Vôlei, a VLN, 3-0, Liga de Vôlei, 3-0, o Brasil perdeu mais uma no ataque de Ryan, que sai e decide, assim, finaliza o jogo, Eslovênia 3-0 em cima do Brasil, né? Segunda derrota consecutiva do Brasil, até então estava indo muito bem, perdeu a primeira, agora perde a segunda consecutiva, né? Tá aí. Brasil, na Liga Mundial de Vôlei, perde para a Eslovênia 3-0. Tem uma notícia aqui da Copa. O capitão de Cabo Verde na Copa, ele está sendo investigado por estupro de uma brasileira, isso na Nova Zelândia. A denúncia feita à polícia contra Ryan Mendes. Tem fotos de hematomas, relatório médico registrando lesões na brasileira, o que foi que foi intérprete de Cabo Verde, ela foi intérprete de Cabo Verde durante amistosos em março desse ano lá em Nova Zelândia, na Nova Zelândia. O atacante Ryan Mendes, capitão da seleção de Cabo Verde na Copa do Mundo, é investigado pela polícia da Nova Zelândia em denúncia de estupro feita por uma brasileira, que terá o nome preservado na reportagem. Ninguém falou o nome dela para preservar a pessoa, e o caso ocorreu no mar em março no hotel onde a equipe cabo-verdiana estava hospedada para a disputa de amistoso na Oceania. e está sob investigação ainda desde abril. Essa notícia veio agora, está no GE, tá bom? Notícias da Copa sobre a situação do capitão até então de Cabo Verde, que está sendo investigado por estupro de uma brasileira lá na Nova Zelândia em março deste ano. 3 horas e 9 minutos, 3 e 9, 3 horas e 9 minutos, ou 15 mais 9 minutinhos. Lembrando que nós vamos ficar até às 4 horas da tarde. Ainda falando de Copa do Mundo, o jogo de ontem, aquela situação do Muslera, goleiro do Uruguai, que no intervalo ele pediu para sair, né? Houve a substituição, o Rocher entrou, né? Eu fiquei até admirado, como é que, mas ele saiu, não foi o treinador pela falha que ele pediu para sair, ele ia permanecer no clube, mas porém ele chegou e pediu para sair devido à situação, devido ao gol ter levado, a mente não estava muito boa, não estava se sentindo muito bem, pela forma como levou o gol, o Muslera, o gol esse que tirou o Uruguai da Copa do Mundo, né? Tanto ele, como as pancadas que o Canóbio, e foi demais que ele deu, né? No cabeludão da seleção espanhola, o Cucurella, que estava no Chelsea, agora vai defender o Real Madrid, geraram memes, né, em Uruguai e Espanha. A Espanha que se classificou em primeiro e o Uruguai ficou fora da Copa do Mundo. 3h10, agora 3 horas e 10 minutos, 3 horas e 10 minutos, a hora certa para você. Vamos falar um pouco do treinador, estamos falando de esporte, da seleção brasileira, Carlos Alberto Parreira, né, que está internado já há 11 dias e ele né, vai passar por uma nova cirurgia, será submetido a uma nova cirurgia, acredito que já fez nesse sábado, né, ele que foi tetracampeão mundial, né, teve um quadro estável, mas necessitou de uma sedação e voltou a respirar com aparelhos, com auxílio de aparelhos nesse dia. Já há 11 dias internado, com uma inflamação pulmonar, o tetracampeão mundial Carlos Alberto Parreira, né, é necessário passar por uma cirurgia de novo nas vias aéreas, hoje sábado, lá no hospital da Zona Oeste do Rio de Janeiro. Parreira, que tem 83 anos, tem um quadro estável, mas necessitou, como eu falei no início, de uma sedação e voltar a respirar por aparelhos, com auxílio de aparelhos, até então a essa cirurgia. E é esperar, torcer para que ele se recupere, tá bom? E volte para casa. Ele que tem problemas de saúde, está há 11 dias internado e hoje acredito que já fez essa cirurgia. Depois a gente leva essas informações para você acompanhando a gente nesse dia ou durante a semana. Lembrando, gente, que segunda-feira, tá? Segunda-feira não vai haver, tá, o Gente em Debate, tá bom? Não vai haver Gente em Debate, mas o Márcio Roberto vai estar aqui, vai estar eu, a Thaís, a gente vai levar música, informação no horário do Gente em Debate. O Gente em Debate volta na terça-feira, diretamente lá de Cruzeiro do Sul, onde uma equipe está indo, tá bom? Alguns já foram, outros estará indo para a transmissão da Expoac Juruá durante essas noites de 30 a 5 de julho, tá bom? Uma equipe estará indo e o Gente Debate será transmitido de lá, tá bom? Somente linkado lá aqui com a Rádio Difusora para a transmissão da Expo Juruá, que começa no dia 30, agora, rapaz, agora dia 30, terça-feira, tá bom? Vai começar, tá bom? A Expo Acre Juruá, diretamente de Cruzeiro do Sul.
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0: Aê, o convite feito, rapaz. Convite feito. Tá aí o esporte aí do convite da Expo Acre Juruá, tá bom? Grandes atrações. Márcio, quem vai estar na Expo Acre Juruá? Na abertura, tá bom? Você vai ter aí Natanzinho Lima, um grande cantor, né? Do Arrocha, do Sertanejão, do Brega, canta de tudo, gosta de uma cachaçinha também. É. Na quarta-feira tem um grupo Morada, já é voltado para o público evangélico, tá bom? E toda a população a participar dessa grande banda que também conheço, que é a banda Morada, do Brunão, que é o vocalista, músico, instrumentista também, uma banda baiana que vem aí levar, tá bom, a espiritualidade, o elevo espiritual das pessoas através da adoração da música sacra evangélica no dia 1º de julho. Banda Morada lá na Expo Juruá. Depois, tá bom, tem aí o Thierry vem cantando também, o Thierry tá aí. Esteve aqui no Dia do Trabalhador aqui no mês de maio e agora vai estar lá em Cruzeiro do Sul. Thierry, tá bom? Vai estar lá. Tem outras atrações também. Tem um padre Fábio de Melo, tá bom? Vai estar lá também. Mas sabe quem eu vou convidar para trazer esse convite para você? Hã? Sabe? É, rapaz, ele vai estar lá também. Estava em Londres com a equipe de governo, onde estiveram em grandes reuniões lá, tratando de assuntos importantes sobre o clima, e a gente vai trazer ele para fazer esse convite para você aqui no Botequim, tá bom? Chega aí, meu amigo Jefferson Dourado!
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0: Tá dado o recado, obrigado Jefferson pelo recado. Tá aí, rapaz, grandes atrações nacionais que vai fechar com o Leonardo, tá bom? Leonardo que vai estar aqui também, está na agenda, tá aqui também na Expo Acre, além do Wesley Safadão, da Ana Castela, tem também aí a Bruno Marrone, o Leonardo, como falei, Natanzinho Lima, vai estar também aqui, já está tudo certo, tá bom? Para esse grande evento também aqui na Expo Acre, aqui em Rio Branco, como tem a festa também lá em agosto, né? Em finalzinho de agosto, a Expo Chapuri também, e vai já ter uma atração definida aí também, né? Que é o Léo Magalhães, se não me falha a memória, Léo Magalhães aí em Chapuri. Vai ser uma festa também das grandes, e todos os municípios também vão estar aí já se preparando para suas festas agropecuárias, né? Já trabalhando, definindo calendário, atrações, tá bom? E aí vem aí Feijó também, vem Tarauacá, vem Sena Madureira e tantas outras cidades aí do interiorzão com grandes festas nesses meses agora pela frente, não é bom? Então um abraço pra vocês aí curtindo a nossa programação, e tem aí a Segundo Se Cogita, eu já vi aí uns zum, zum, zum, zum, é, aqueles zum, zum, zum de Guilherme Benuto em cena Madureira. É zum, zum, zum, tá bom? É zum, zum, zum. Mas eu já vi, tá bom? Já vi aí alguns sites postando, né? Nada confirmado, mas segundo se cogita, né? Com muitas atrações chega, fulano. Mas se aproximando, faltando uns 15, 30 dias assim, tal, 40, para a realidade da festa, aí vem todo o calendário, sabe, tudo definido, tudo já resolvido, tá bom? Então, deixa eu mandar uma boa tarde aqui pra quem tá ouvindo, meu amigo Zezinho lá no Bujari. Zezinho, boa tarde pra ti, meu amigo aí no município do Bujari, gente curtindo no Bujari, gente ouvindo o Boteco em Senador Guiomar, em Porto Acre, meus amigos de Porto Acre, lá no V, no Maitá, gente linda do Maitá, muito obrigado pelo carinho da audiência, meus amigos que curtem aí na BR-317 e algumas extensões da avenida, da BR, né, curtindo a gente aí nas suas chácaras, lá em Boca do Acre também, na BR-317. Um abraço pra minha amiga Malha, curtindo na Vila da Amizade, aqui na Vila Acre, e seu esposo, seus filhos também, e meus amigos lá em Campinas, da BR-364, ouvindo o Difusor Acreano e curtindo a programação, músicas boas e gostosas aqui no Boteco com Márcio Roberto. Tá bom assim? Vamos de música, vamos de sucesso, o tempo passa, o tempo voa, chega aí agora. Sabe pra quem eu vou trazer agora esse sucesso? Hã? Vamos trazer aí. Eu vou trazer o Nenio, também o Dan Ventura, sucesso, eita, sofrência danada pra quem tá ouvindo, vai invocar, e o moço lá de Tocantins, que a Nilda gosta, Nildinha, um abraço pra ti, fala Nildinha, olha, hoje tem aí a continuidade do Arraial Cultural, gente, hoje Arraial Cultural 2026, tá bom, onde teve aí o 20º concurso estadual de quadrilhas, muitas quadrilhas juninas apresentando, teve uma programação definida ontem, na sexta-feira ontem, o concurso estadual de quadrilhas juninas, com os horários definidos, foi a partir das 18 horas, onde teve as apresentações, nas 18 horas a quadrilha junina CL na Roça, aqui de Rio Branco, a quadrilha junina depois, logo depois teve a quadrilha junina Manguaça, no Sena Madureira, alô gente linda, às 8 da noite ontem se apresentou a quadrilha junina Matutos pelo Avesso, lá de Tarauacá, teve uma também de Plácido de Castro, se apresentou outra na quadrilha Explosão Junina, e fechando a tradição das apresentações das quadrilhas juninas, tá bom, a quadrilha junina Tradição. É, e hoje é sábado, sabadaço, hoje dia 27, tem sequência hoje, viu gente? Tem sequência, às 18 horas, vai ter a apresentação do grupo folclórico Jabuti Bumbá, às 18h30, quadrilha junina do Sesc, tá bom? A quadrilha das pessoas aí de mais de 60 anos, né, que vão se apresentar hoje, a quadrilha do Sesc. Aí temos, logo depois, temos aí o grupo Marujada, que vai estar se apresentando hoje, isso logo depois, isso às 19h30, tá? Logo depois da apresentação da quadrilha junina do Sesc, o grupo Marujada, tá? A Briga Esperança. E hoje ainda tem o grupo Lambada, tá bom? E Companhia Espetáculo Boi Lunar. Não é nem o Boi Bombar, não, é Boi Lunar. Tá bom? Hoje isso, tá bom? Aqui e mais uma. Amanhã fecha, tá bom? Amanhã encerra o festival aí do Arraial Cultural 2026 aqui na nossa capital, aqui em Rio Branco, a realização desse Arraial, né, que tem contado aí com parcerias da Casa Civil, das secretarias de Estado do governo, tá, também de indústria, ciência, tecnologia, de comunicação, a SECOM, tá bom, que o Sistema Público de Comunicação tem levado para você as emoções através do canal do governo no YouTube, tá bom, as apresentações da quadrilha, as festas, todos os bate-papos, entrevistas, né, falando com a comunidade também, todos que passavam ali, estiveram ali presentes, tanto na apresentação, meu amigo Jonathan Costa, Nildinha, a Nilda Dantas, enfim, levando as emoções do Arraial Cultural 2026, onde a gente acredita que levou muita renda, tá bom? Gerou muita economia para as pessoas, os empreendedores que estiveram ali presente. E a gente fica muito feliz, já estive passando por ali também, uma coisa rápida, mas passei. Fui ali degustar de um tacacá, coisa boa, é tacacá. Fala tacacá, me deu vontade agora, gente. 3:25, 3:25, vamos de música? Vamos trazer músicas agora. Difusora e você, esse é o Boteco, e eu sou Márcio Alberto, até às 4 horas.
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o Gente Debate, então vai haver o Gente Debate, tá bom? Devido aí a equipe está aí viajando rumo a Cruzeiro do Sul para a transmissão da Expo Acre, que começa dia 30, a Expo Acre Juruá, dia 30. Aí Damião e equipe estarão indo para o Juruá, né, nessa segunda-feira. Toda a equipe técnica, alguns também estarão lá. O Jefferson Dourado, nosso coordenador, vai. Mas Jefferson vai. Vai estar lá junto com a galera lá do Sistema Público lá de Cruzeiro do Sul, Nonato Costa e toda a equipe também da aldeia lá de Cruzeiro do Sul, a transmissão, tá bom? À noite, o Gente Debate vai ser transmitido de lá, tá bom? Vai o Cleito também, outras equipes, Francinildo, o Márcio Roberto vai estar aqui junto com a minha amiga, segunda-feira, a Thaís Carol, que vai estar comigo aqui na segunda-feira para levar as emoções de muita música e aquele papo legal antecedendo o jogo da seleção brasileira, tá bom? Antecedendo o jogo da seleção brasileira de segunda-feira, meio-dia, e a gente vai levar os bastidores, aquela conversa, aquele entretenimento de 10 ao meio-dia. Segunda-feira, a Nilda Dantas também estará aqui de 8 da manhã com o Espaço do Povo, porém, tá? Toda a transmissão de terça até sexta-feira será diretamente lá do Juruá, tá bom? Um abraço, Damião Viana, muito obrigado pelo carinho, tá bom? Mandando um abraço de novo mais uma vez, tá bom? Macho, tá, obrigado. Ele ouviu, né, meu amigo Juraci? Ouviu, né? Um abraço pra ti mais uma vez, muito obrigado, tá bom, aqui pela felicitação de um ótimo final de semana pra você e sua família também, a Fabiana, sua esposa, toda a família aí no Tucumã, tá bom? Muito obrigado pelo carinho, gente. Olha, daqui a pouco, 16h, Croácia e Gana, Panamá e Inglaterra. Jogos simultâneos, tá bom? Aqui, tá? Válido pelo Grupo L, decisão, tá bom? Quem está? Primeiro, Inglaterra tem 4, Gana tem 4, Croácia tem 3, Panamá não tem mais chance. Porém, o Panamá joga contra a Inglaterra. Lógico que a Inglaterra tem amplas vantagens, tá bom? De vencer e permanecer na liderança do Grupo L na Copa do Mundo. E, no mesmo horário, a Croácia e Gana. Croácia empatando já tem vaga garantida direto na fase de 16 avos. Aí se classificariam Inglaterra, Gana e Croácia. Um empate entre Croácia e Gana. A Gana já está classificada. E logo mais, depois desse fechamento da última rodada do Grupo L, aí tem o Grupo K, né? O sonho tá subindo. Aí tem o Grupo K, que vai ser às 18h30, no horário do Acre. Aí tem Colômbia e Portugal. Mesmo horário, República Democrata do Congo e Uzbequistão. Ah, o Congo tem um ponto, ainda tem amplas vantagens, tá bom, de se classificar, basta vencer o Uzbequistão, que não tem nenhum ponto, e com certeza vai, aí uma vitória do Congo classificará a seleção para a fase 16 avos. E tem Colômbia e Portugal, a Colômbia tem 6, Portugal tem 4, Colômbia tem 6, né, já classificada a Colômbia, Portugal também, aí nesses casos aqui classificariam as 3 seleções, Colômbia, Portugal e República Democrata do Congo. Isso é daqui a pouco. E o Grupo J é às 9 horas da noite no horário do Acre, tá bom? Jordânia e Argentina, Argélia e Áustria. Argélia tem 3, Áustria tem 3, Argentina tem 6. Tem algum, fechando esses 3 grupos, vai se formar, tá bom, aí as seleções que vão se enfrentar na próxima fase. Tem algumas aqui ainda, tipo, deixa eu abrir aqui pra gente fechar aqui de vez a questão da Copa. Tem jogos aqui, por exemplo, que ainda vão se formar. Esse jogo é na sexta-feira, às 20h30, no horário do Acre, Kansas City, na cidade. O primeiro do K com o terceiro do, o melhor terceiro do grupo D, E e JL. Ainda vai se definir, tá bom, esse jogo. A Suíça está esperando o melhor terceiro colocado do grupo E, F, G, I também. E na quarta-feira tem um jogo às 11 da manhã no horário do Acre, ainda vai se definir as seleções. O primeiro do L, que vai se definir hoje, a gente estava falando agora há pouco tempo, esse grupo vai sair com o melhor terceiro do grupo E, H, I, J, K.

O México está esperando também mais um terceiro colocado do grupo C, E, F, H, I, I. O México, viu? E a Bélgica também espera, né? A Bélgica ainda espera uma seleção para enfrentar na quarta-feira, 3 da tarde. O melhor terceiro colocado do grupo A, E, H, I e J. Então tem algum jogo a se definir. Por exemplo, quinta-feira, às 18 horas, primeiro lugar do grupo K, o segundo lugar do grupo K com o segundo do grupo L. Então tem jogos ainda que vão se formar aqui totalmente tabela direitinho, tá bom? Dependendo dos jogos de hoje aí vai se definir de fato e amanhã ou hoje mesmo a gente vai ver aí as seleções que vão se enfrentar na próxima fase do 16 avos. Já tem uns definidos, por exemplo, só para aqui concluir, a Alemanha recebe o Paraguai na segunda-feira, 3:30 da tarde, França e Suécia na terça-feira às 4 da tarde. Amanhã começa já a fase de decisão do mata-mata, 16 avos, África do Sul e Canadá. Esse jogo é amanhã, 2 da tarde, no horário do Acre. Na segunda-feira, às 20 horas, tem Holanda e Marrocos. Esse jogo na segunda-feira. Outro definido, Estados Unidos joga contra Bósnia na quarta-feira, às 19 horas, no horário do Acre. Brasil e Japão na segunda-feira, 12:00, no horário do Acre. Costa do Marfim e Noruega, na terça, ao 12:00, no horário do Acre. Austrália e Egito, esse jogo é na sexta-feira, às 13 horas, no horário do Acre. Na sexta-feira também tem Argentina e Cabo Verde, esse jogo é às 17 horas, no horário do Acre. São jogos que já estão definidos, tá bom? E seleções já sabem que vão enfrentar, tá bom? Começa amanhã, viu, a decisão da fase mata-mata da Copa do Mundo. Quem perder, dá tchau. Quem ganhar, sorri mais um pouco e vai pra frente, tá bom? Gente, vamos de música? Vamos trazer as últimas de hoje pra gente fechar o nosso programa. Eu começo com eles. Dani Danilo, Zé Henrique Gabriel, de semana a semana. É mais uma pra você.

Priscila Senna com Maiara e Maraíza. 9 da manhã é o nome da música. Coisa linda! Aí a gente começou o bloco aí com o Panda, participação de Gustavo Lima, Calcinha de Renda. Teve Dani e Danilo com a participação de Zé Henrique e Gabriel, de Semana a Semana. Faltando agora 4:05, nós estamos chegando no final do programa, mas eu quero trazer duas notícias, duas informações rápidas para você dentro do boteco, tá bom? Uma falando de segunda e outra amanhã. Amanhã é domingo, tá bom? Amanhã é domingo, tá? E amanhã vai ter entrega, é. A governadora Maísa inaugura neste domingo, tá bom? O skate park, quem não conhece o skate park, hein? Quem nunca conhece, quem nunca foi lá, passeou, viu aí aquele jovem, tá bom? Aquele esporte com skate, fazendo manobras. E a governadora Maísa Assis inaugura neste domingo o skate park revitalizado para fomentar o esporte, né? Aqui em Rio Branco, e inclusão, além do mais, de jovens nessa arte, nesse esporte. O governo do estado do Acre, por meio da Secretaria de Estado de Obras Públicas, CIOP, entrega oficialmente neste domingo, dia 28, às 16h, o skate park aqui de Rio Branco, localizado na rua Manuel Rodrigues de Souza, no bairro Jardim Nazli, tá bom? O equipamento passou por uma revitalização completa com o objetivo de garantir mais segurança e acessibilidade aos usuários. Será amanhã a entrega desse espaço ampliado e reformado, é essencial para o exercício da cidadania e incentivo ao esporte, destacou a governadora Maísa Assis, que estará amanhã entregando, revitalizado, essa área esportiva, tá bom? Esse parque esportivo que é o skate park, totalmente modernizado, revitalizado, para ser entregue, tá bom? A juventude, aqueles que fazem e amam o esporte e também querem passaporte. Tá bonito, eu tô vendo aqui nas imagens. O skate park fica ali na rua Manuel Rodrigues de Souza, tá bom? Bem quase de esquina, no sinal ali com a Avenida Ceará, bem em frente ao Colégio João Calvino, que fica ali do outro lado, né? Bem próximo ali. Tá bom assim? Então você é nosso convidado especial. Outra segunda-feira, pela FATC ponto facultativo, tanto no estado como no município, segunda-feira, tá bom? Vai haver algumas unidades de saúde, já antecipando para você, que vão abrir na segunda-feira, viu? Aqui em Rio Branco. Mesmo com esse ponto facultativo devido ao jogo do Brasil, segunda-feira, decretado por causa desse jogo, tá bom? A moradora de Rio Branco vão continuar contando com atendimento aqui em 4 unidades de saúde da capital. As unidades básicas de saúde UBS e as demais unidades de referência e atenção primária, as URAPs, funcionarão apenas até as 11, viu? Até as 11 da manhã. Depois deste horário, os atendimentos serão concentrados em 4 unidades que permanecerão abertas das 7 às 17 horas, tá bom? Sem interrupção, tá bom? Quais são elas, Márcio? Eu vou dizer para você aqui quais são as URAPs que vão estar atendendo, tá bom? De 7 às 17 horas, somente 4. Tá bom? São 4 URAPs de referência que vão funcionar normalmente segunda-feira. A URAP Francisco Roner Meirelles, das 7 às 17, isso lá no Adalberto Sena, tá bom? A URAP Augusto Hidalgo de Lima, lá no bairro Palheiral, a rua Tião Natureza. A URAP Farmacêutica, doutora Cláudia Vitorino, de 7 às 17 horas, lá no Taquari. E a URAP Rosângela Pimentel, de 7 às 17 horas, tá bom? Lá no bairro, na região do Calafate. São essas que vão estar abertas, tá bom? Vão funcionar de 7 às 17 de forma integral segunda-feira, tá bom? As unidades que vão manter o atendimento durante todo o dia são essas que eu falei, tá? Então fica ligado, de acordo com o secretário municipal de saúde, Renan Brits, a decisão foi tomada para que a população não fique sem assistência médica durante o ponto facultativo. Dado o recado?
Beleza, gente? Muito obrigado pelo carinho da audiência. Você que ficou comigo, eu mando um beijo pra você, tá bom? No coração, um abraço do tamanho do estado do Acre pra você. Márcio Roberto, fecha o botiquim agora e vem aí mais um campeão de audiência que é o Sábado Mix com meu amigo Carlinhos Bahia, uma play digital feita e elaborada por ele, com muita música nova e ritmos variados no Sábado Mix, tá bom? Um beijo do Márcio, volto na segunda-feira. Segunda-feira eu vou estar aqui, Deus permitindo, de 10 ao meio-dia com muita música e informação, tá bom? No lugar do Gente Debate, vai estar amanhã, segunda não vai estar ao ar devido à viagem da equipe que vai para o Juruá, mas eu vou estar aqui levando algumas informações, todo o balanço do domingo, dessa entrega, dessa obra da governadora que vai se entregar amanhã do skatepark e tantas outras, tá bom? E também falando um pouco da seleção brasileira que joga segunda-feira, meio-dia. Bye, bye, vamos torcer, gente. Até segunda-feira. Um ótimo sábado e um excelente final de semana. Fui!

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1: 16:55.
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